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1: Se você quer ter saúde, comece a prestar mais atenção na qualidade e na higiene dos alimentos. Não adianta uma refeição com pratos variados e nutritivos se a gente não prestar atenção na higiene, na manipulação, preparação e armazenagem dos alimentos.
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4: Hora certa.
5: 9:17.

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3: Hora certa.
4: 9h35.
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3: Hora certa.
4: 9:55.
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1: Vocês precisam admitir alguma coisa.

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1: Reaproveite as sobras de alimentos. Quando estiver com preguiça de preparar algo novo, o reaproveitamento do que tem na geladeira é a solução. Se tem um arroz que parece estar meio sem graça, que tal cortar alguns legumes, um ovo e transformá-lo em um arroz birubiru ou em um bolinho de arroz? É possível fazer o mesmo com o feijão do dia anterior e transformá-lo em um tutu de feijão ou em uma deliciosa sopa para os dias frios. Se no caso o que sobrou foi uma carne, é possível usá-la para rechear uma torta ou panquecas.
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2: Hora certa.
3: 10:14.
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3: Hora certa.
4: 10h31.
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2: Hora certa.
4: 10h48.
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1: Se você quer ter saúde, comece a prestar mais atenção na qualidade e na higiene dos alimentos. Não adianta uma refeição com pratos variados e nutritivos se a gente não prestar atenção na higiene, na manipulação, preparação e armazenagem dos alimentos.
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4: Hora certa.
5: 11:10.
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1: Hora certa.
3: 11h29.
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1: Eram 9 horas da manhã do dia 20 de julho de 1947. O mundo ainda se refazia da Segunda Guerra Mundial. E os irmãos Fortuna resolveram começar a Terceira Guerra. Mas esta seria no campo da poesia. O campo de batalha seria a cidade de São Paulo. E de lá, para todo o Brasil. Naquele dia inesquecível, o velho trenzinho iria carregar uma carga muito preciosa. Aquele que seria um dos maiores poetas que o Brasil já conheceu, José Fortuna.

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0: 12:10.
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Então tá aí o sertanejo da programação 96, já já tem notícias e informações, né, seu José Darcy? Audiência e os ouvintes da região, da nossa região do Botucaraí. Bom dia.

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Pascoal, eu queria que você botasse uma música aí. Eu quero homenagear o Beto Bonitão aqui de São José do Herval. Ele pediu, quero mandar a música pra ele. Quero...

0: Por quê? Por quê?
1: Parafuso?
2: É.
0: Não sei.
2: Porque ele espera que a chave o defenda.
0: Muito boa. Defenda. O que que é um fuinho?
1: É um buiaco na parede.
0: É. É um buiaquinho na parede, Thiago. Tem que fazer assim, ó, a encenação, Thiago.
1: Qual o único animal que não entrou na Arca de Noé? Mandou aqui o nosso ouvinte,
0: Gustavo. Não sei.
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3: 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Notícia na hora certa, no sinal 6 horas. Alexandre de Moraes protocola defesa para a sessão extraordinária desta terça-feira no Supremo e afirma que relatório da Polícia Federal é ilegal e que diálogos com o ex-banqueiro Daniel Vorcaro são fantasiosos. Homem morre em acidente entre carro e carroça na RS-163 em Barra do Guarita, na região noroeste do estado. Loto Fácil da Independência paga 300 milhões de reais nesta terça-feira. Sorteio que seria durante amanhã foi adiado para as 9 da noite. Céu parcialmente nublado em Porto Alegre. Agora faz 11 graus. O sol aparece entre nuvens na maior parte do Rio Grande do Sul nesta terça-feira. Na capital, mínima de 10, máxima de 19 graus. 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
4: Sem relato de acidentes na capital na última hora, na BR-116 com a rodovia do Parque, tem relato de um carro que se envolveu em colisão contra a mureta. A Polícia Rodoviária Federal está circulando naquele trecho para conferir essa situação. Na capital ainda, em frente à PUC, na Avenida Ipiranga, tem estreitamento no ponto onde houve obra no asfalto recentemente. Com o trânsito, Leandro Rodrigues.
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3: Um fuzil AR-15 calibre 5.56 fabricado nos Estados Unidos foi apreendido pela Brigada Militar na noite passada no bairro Bom Jesus em Porto Alegre. O armamento estava dentro de um carro. O motorista acelerou ao receber ordem de parada da Força Tática da Brigada Militar, porém abandonou o carro nas proximidades e fugiu a pé. Após a apreensão, um helicóptero da Brigada passou a sobrevoar a região na busca pelo suspeito, que ainda não foi localizado. O rio Uruguai permanece acima da cota de inundação em São Borja, na fronteira oeste. A medição mais recente do Serviço Geológico Brasileiro, realizada às 4h45 da manhã, mostra que a altura da régua chega a 9,78 metros. O alerta da Defesa Civil do Estado para a inundação do rio Uruguai vale até as 2 da tarde. 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Notícia na hora certa, volta na Rede Gaúcha, às 9 horas. Da redação, Gustavo Gossen.
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0: Vamos no Rio Grande, né? 6h03 pra audiência, pro Ibope, pra região toda. Um abraço, um bom dia pra terça-feira, 15 de setembro. Como é que estamos aí? Pra ti, trabalhador, trabalhadora, pra ti que já tem aí o despertador tocando. Vamos lá, vamos saltar. Bom dia, com Deus no coração, saudações, tá de sinalista. Olha a hora. Seis e quatro, temos aqui break comercial das inserções da propaganda eleitoral gratuita. A gente chega com o Bem Gaúcho, em Cultura FM 96.5, Fontoura Xavier, Rio Grande do Sul, Brasil.
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17: Bom dia.
0: Estamos chegando lá no cantar do galo, aí no gorjar dos pássaros, já aí os dias que começam a ficar mais compridos, já clareando o dia. Bom dia! Estamos aí no 15 de setembro. Buenos dias! Como é que estamos aí? Cidade interior, a região. Região Botucaraí, região alta do Vale, região do Vale, Rio Grande, Brasil, mundo. Principalmente o nosso Rio Grande, que respira as tradições do Rio Grande desse mês farroupilha. Com muitas programações, os acampamentos, piquetes, CTGs, entidades tradicionalistas que valorizam aí o nosso Rio Grande. E a partir de agora, aquele Chiba Capricho, a boa música do Rio Grande em destaque em 96 até as 9 da matina. Comunicação, apresentação, Dal Pasquale, direção geral, emissoras Cultura, Márcio Tomazini Paganini. Juntos até as 9. 3389-1110, são aí os contatos da participação. Quer mandar teu chasque, teu alô? 3389-1110. Da data que marca dia do cliente, fases da lua, temos aí lua nova. Bom dia desse 15 de setembro. Já se passaram 258 dias já do ano 2025, faltando 107 dias para acabar o ano. Vamos aí, Branco. Logo mais tem as primeiras informações da manhã, tem agenda de eventos, tudo questão também das programações dos festejos farroupilha aqui das nossas entidades, também questão da política. Hoje teremos a sessão histórica nessa terça-feira que coloca a credibilidade do Supremo Tribunal Federal em xeque, um fato inédito em 135 anos. Ministros devem decidir nesta terça-feira se abrem ou não investigação contra o colega de toga Alexandre de Moraes. Sessão sobre Moraes não resolverá o colapso do Supremo Tribunal Federal, acredita o especialista. É, algumas das informações para começar aí bem informado. Greve nos Correios, TST termina manutenção de 80% do efetivo e frio se intensifica no estado nessa terça-feira entre sol e nuvens. Hoje temperatura na marca dos 5 graus da capital do Pinhão. Sol que aparece em todo o Rio Grande do Sul, mas novamente acompanhado de nuvens na maior parte do estado. No oeste, o tempo terá momentos de céu aberto durante a primeira metade do dia e com a manhã começando com menores temperaturas no estado. Mano! Vamos lá! Lembrando a turma que quer mandar seu chasque, seu alô. 3389-1110 são contatos da participação, tanto para recados, texto, recados de voz, áudio. 3389-1110, tá ok? Bom dia! Já temos um ouvinte da linha aí, seu Benuí Alves de Oliveira, lá na Caxias. Probabilidade de chuva para hoje, 1 milímetro, né? Umidade relativa do ar na marca dos 20%, temperatura 5 graus e pode em máximo chegar na casa dos 20 graus para hoje. 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Buenos dias! 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Bom dia! Vamos abrindo aí as porteiras da música com Walter Moraes. Depois temos aí Paulinho Mussolini.
9: Treze.

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0: Mas, plantador de tabaco, né? Tem uns que já estão aí com o plantio já de 40, 50 centímetros aí os pés. Os que estão plantando agora, né? Adubação, é assim que vamos lá. 118.
1: Olha aí, tio.

Olha, final de semana que vamos ter aí o desfile do 20 de setembro. Quem quiser comprar um cavalo, aí uma égua crioula, 5 anos, bem domada, fala com o Joãozinho aí na Vila César, lá. Brique aí, 5 mil, um cavalinho aí, bem domado. É uma égua melhor.

0: bagulho aí, pô!
1: Cheio, ó, então tá aí, pra cima da Farroupilha, Aral Joãozinho tem uma égua, quarta de milha, crioula, 4 a 5 anos, bem domada, precinho de barbada, hein? Interessado, você só falar com o Joãozinho aí, aí na Vila César.
2: Bom dia, André, vamos? 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
1: Então tá aí, né? Já sai embarcado aí na pra cima da Farroupilha, interessados aí? Só falar com o Joãozinho aí, 999-26-4989. 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Já sai embarcado e uma égua bonita, crioula, quarta de milha, com registro. 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

0: Grande abraço pro Pingo, aí os amigos, aí os vocalistas aí da banda. Mensageiro legal aí pro Pingo, para toda a orquestra. Precisou também uma equipe de sonorização pro teu evento, com música, fala com o Pingo, aí o nosso amigo Valdir. É o Pingo, o João, o Alcides, o João Bogre, o Anderson, né? Parte da orquestra.
1: Vai ficar lelé.
0: Pro mês Farroupilha, para qualquer que seja o evento aí. Para com a turma aí da banda Mensageiro Legal 9 91 85 02 42.

me fala, né? Arrancada tudo a toque. Quando o cara chega perto, ele só dá aquela derribanada e vai, né? E daí você foi, né? E quando o cara não vai lá com tambor de água, 200 litros nas costas, um bujão de gás, quando tá quase perto de pegar tatu, ó, vai cavucando cada vez mais pra frente ou dá aquela ribanada e escapa. Aí é pá. Ah! Ô, meu, vamos lá, tem mais um pedido aqui do Cheiro Missioneiro. Cheiro Missioneiro, buenas, Cultura FM, a hora do mate. 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
1: Isso, nosso amanhecer com bastante neblina, pontos aqui da Serra de Pouso Novo, Marques de Souza. Quem também vem aqui por Nova Bressa, Coqueiro Baixo, pontos aí com neblina. Quem também vem pelas bandas aí da 332, sentido Arvorezinha, né? Pega aquela aceleração também aí no Moro, aí na subida aí da 28.
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1: A cela aí do Guavirova, né, que sobe.
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1: Pontos também de neblina, e quem vem na 332 aí rumo à Soledade. E assim vamos dar atenção também então aos motores aí. 6h24.

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1: Beijo um castelhano, ou então é um paisano que um dia veio pra cá com o passado engarupado na memória, trazendo história, missioneiras pra contar.

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1: 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Isso, aqui pro Eduardo Godoy de Moraes. 6h28, olha a hora.
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1: 6h28, Erva Mate Cultura Gaúcha, já voltamos.
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0: amanhã temos Grêmio, né? Oba, Botafogo e Grêmio amanhã, né? Como é que tá o Grêmio, né? Agora tem Renato Portaluppi, tem o Filipão que amanhã comanda aí o Grêmio frente ao Botafogo, 19h30 lá no Rio de Janeiro, né? Para que engrene agora, veste, né? Vai a bancarota. Tchau, né, Zito? Tá feliz da vida aí, o Zito, né? Ah, aqui tá o bolinha de cristal.
1: Bom dia, meu amigo Pasquale. Roda pra nós e a música aí. Nego bom não se mistura. Tá bom, meu amigo Pasquale.
0: Isso, e a turma aqui da Agro Três Pinheiros, como é que estamos aí, o Ariano, a equipe do atendimento? 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Então aí com o Chiba pronta, né, turma? Um abraço.

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Só lembrando que para hoje, né? Dia 15, seguem as programações da 36ª Ronda Crioula do CTG Osório Tassin Campo Novo. Então, logo mais à noite, 20 horas de jantar e após a apresentação das invernadas da casa e visitantes da casa. Na quarta-feira, as programações aqui do Osório Tassin Campo Novo. Na quarta-feira também jantar, apresentação das invernadas artísticas da casa e visitantes e bailando. Para quinta-feira aí teremos aí o programa da Rádio Cultura, o programa Farroupilha, então já convidando todos os artistas, em nome da patroa Roseli, da patronagem, convidando aí os artistas, gaiteiros, pandeiristas, violeiros, trovadores, para quinta-feira dia 17, o programa Crioulo, o programa Farroupilha, direto lá dos Hortazinho, 20 horas, jantar. Para sexta-feira, fechado. E para sábado, dia 19. Então, aí o fechamento da Semana Farroupilha da entidade tradicionalista dos Hortazinho. 20 horas, o jantar. E após a apresentação das invernadas juvenis da casa. E 23 horas, aí o Fandango Farroupilha, onde teremos no palco o Alanir Portela e os guris. E após a extensão da Chama Crioula. Homenagens aí na entidade, homenagens em memória que teve todo aquele protocolo, no sábado, onde foi homenageada aí em memória Ana Terezinha Camilote Gasparim, e homenageados em vida o João Pedro Zerlame da Trindade, a Clarice Queiroz da Trindade e a família. Bueno, maiores informações aí sobre questão também da Semana Farroupilha com a patrona.

0: E um abraço especial também para os meus amigos aí do Osório de Assis, né? Da turma que prepara os cafés da manhã. Lembrando que amanhã, quarta-feira, tem o Café de Chareira, quarta-feira, então, a grande programação que segue aí na quarta e na quinta. Isso, na quarta-feira, essa é a programação do Osório de Assis da Irã, que segue aí para o dia 16 da quarta-feira, 6:30, o Café Colonial. Às 8 da manhã, tem as apresentações das escolas municipais, da rede municipal. 14 horas, Fandango da Melhor Idade com o Grupo Fandangueiro Trio da Serra. Aí sempre o café da manhã, aí às 6:30 da manhã, né? E 16 horas, na quarta-feira também, 16 horas também, o Café Colonial. 20 horas de jantar com churrasco, carne de ovelha, gado, acompanhamento, apresentação das invernadas da casa e visitantes. Para quinta-feira, 6:30, o Café de Chaleira. 20 horas de jantar e apresentação das invernadas da casa e visitantes. Para o dia 18, 6:30 da manhã, o Café Colonial, o Café de Chaleira. Para o dia 19, no sábado, 14 horas, o concurso interno, Ciranda de Prendas, Entreveiro de Peões. E para o domingo, o grande fechamento aí dos festejos farroupilha da entidade tradicionalista Osório de Assis. Às 10:30, esse ano mudou o desfile, né? O desfile vai ser pela manhã, o desfile farroupilha pelas ruas da cidade. Meio-dia aí o almoço, a churrasqueira com o tradicional costelão. 13:30, extinção da chama crioula. 14 horas, o grande fandango com o monarca. 16 horas, pré-estreia da invernada adulta com o musical Campo Mar. E 18:30, fechando as programações farroupilha aí do Osório de Assis, com um baita fandango com Chiquito e Bordoneio. Tiraram, Rigo?
1: Bom dia, seu Pascoal. Não esquece aí também que quarta pela manhã e quinta, café também, né? Aquele grandioso café no Osório aí, quarta e quinta, né?
0: E então tá aí, dado recado, né? 3h44, depois dessa, te prepare que vem aí os números da sorte. E a gurizada por ali brincando. Isso, e o nosso amigo Zito, né? Já estamos aí com um café de chaleira aqui do Três Pinheiros, né? Um cafezão de chaleira, um 20 ovo frito, né? Três pernas de salame, uma copa e um revirado de feijão. Tinha que tal de segurinha, né? Manter a forma, né, Zito? E que vire tradição acordar todos os dias com o coração leve, sorriso nos lábios, a vontade e vontade de espalhar coisa boa por aí, né? Zito, vai. Né?

0: Quarto 0595, no terceiro 909, no segundo 4961 e no primeiro prêmio de ontem 8.660. Ontem também terça-feira tivemos aí os resultados das loterias. Lembrando que para hoje vamos ter a mega 95 bilhões. A Loto Fácil, hoje é o dia do grande sorteio. O sorteio que era para ser às 11 da manhã, mudou de horário, às 21 horas, né? Uns 300 milhões. Até ali já fizeram como eu. Já pensou aí, tu, depois das 9 da noite, com 300 mil no bolso, né? Eita, dá para comer muita carne, né? Então tá aí, Loto Fácil, hoje o grande sorteio da Loto Fácil da Independência, que paga 300 milhões. Onde tivemos sorteios de quina, que acumula também quina, né? Quina para hoje, 35 milhões. Dobras do concurso, 7.117 de ontem. Dezenas 37, 40, 44, 54 e 63. Ontem também tivemos aí a Time Mania. Hoje tem sorteio, amanhã, né? Amanhã que temos sorteio da Loto Mania também, né? Os sorteios de ontem, segunda, da Loto Mania. Concurso de número 2.975, anotando com a cultura. 04, 09, 10, 11, 12, 17, 34, 42, 43, 50, 51, 55, 63, 66, 77, 79, 81, 84, 91 e 96 são os números da Loto Mania. Lembrando que para hoje também temos sorteios da Time Mania. Time Mania que paga hoje 14 milhões. São as loterias e a Loto Fácil. 300 milhões. Nesse momento tem fila aí da lotérica que vai até a tenda do Pedrinho Rochenbach, né? Boa sorte a todos os apostadores. E se ganhar, não esqueça, né?
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3: Hora certa.
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5: hora certa.
6: Isso, na hora 4 para 7. Bom dia.
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6: Oi, vamos em frente por aqui, né? Tem recados por aqui, 3389-1110, pessoal, aqui o seu Rubão. Ô, Rubão, fala aí, Rubão.
9: Bom dia, doutor Pascoal.
6: Como é que tamo aí, homem?
9: Tu bota aquela que vai me nomear, lá no seco, com feijão, oferece pro seu Neto, que tá escutando lá. Se machucou, foi tirar pião, caiu do pinheiro.
10: Nabo seco no feijão.
11: Isso mesmo.
6: Tá aí, especial pra ti, Nelton, né? O Nelton que é o sogro aí do Rubão, né?
11: Meu amigo.
6: E dá-lo, Rubão, né? Casou bem segurinho, né, Nelton?
11: E o Vinícius?
6: Tem que botar o gênero, subir aí, tirar os pinhão macaco, né?
10: Fazendo regime, tá ficando bem magrinha, tem uma varinha de
6: vinho. Não, você com.
10: Vaidosa.
6: Na feijoada.
10: O cabelo inventou de ser modelo, eu acho que não é.

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7: Então tá aí, 7h26, depois da propaganda eleitoral gratuita, que vai até o dia 1º de outubro, e 4 de outubro já as eleições, tá? Vamos lá. 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Um abraço.

0: 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Vou fechar aqui o intervalo comercial, depois a gente volta com mais músicas do nosso Rio Grande, no Bengals.
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4: Hora certa.
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5: Oh, feliz da vida aí a turma da livraria Loja Tota, né? 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
7: Contente agora, saiu aquele velho do Grêmio lá que só importunava o time lá, né? Vamos pegar um técnico bom agora.
5: Tá aí o Renato Portaluppi, né? É, amanhã acho que é o Filipão, né, que comanda aí frente ao Botafogo lá no Rio de Janeiro, né? Vamos ver. Tá na hora de alinhar a coisa, né? Colorados e gremistas também, que tá daquele jeito. Mas não se assustem, né? Não se assustem, né? Vamos em frente. Os nossos amigos aí, amigas. Vamos em frente. O Grêmio que joga amanhã. O Botafogo às 19h30.

0: classificação do Grêmio. O Grêmio está em 16º com 28. Tem uma penca com 28 lá. Tem o Mirassol com 29 em 15º. 16º é o Grêmio. 28. 28 Vasco da Gama. O Internacional em 18º com, também com 28. Vamos ver.
1: Meu serviço mais liviano foi prender, pois se encarrei. Machado em forte de lei de paz.
0: E para o nosso amigo Robson, um abraço para ti, Robson. E para toda a turma aí do restaurante Grio Paradouro. Especial seu João Basso.

0: nosso amigo Clélio, né? O nosso assador, churrasqueiro Clélio. Ô, Clélio, como é que tá, guria? Vai falar em brique, pra quem interessa aí, tá a pé, quer comprar um altinho bom aí, ó, fala com o homem da Planagem Dreyer.
1: Uma conclusão que não é boa.
0: Qual é a conclusão?
1: É.
0: Grêmio, agora sim vai mudar, né? Então tá bom, né? Olha o negócio do momento aí.
1: 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Tudo certinho, os documentos. Publique. Dá uma anunciada.
0: E então tá aí, 90 mil aí, né? 996563204. É filé, né, caminhoneta? Né? 7h35, a turma que pediu aí do Tia Barbaridade. Sábado é o dia. 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
2: Assim é meu jeito.
0: Turma que estão aí na roda do Chima, aí o Macena, turma, bom dia. 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Uma baita terça-feira, 15 de setembro para todos.

0: Não, te abraço, não te abraço. 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Secretário da Agricultura, Evandro Toneri, também na companhia, também rumo a Nossa Senhora de Fátima. 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
0: R$32 mil, sendo um vale de 8 mil, um vale de 5 mil, um vale de 3 mil, um vale de 2 mil, dois vales de 1.000 e 24 vales de R$500.
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0: CDL, Prefeitura Municipal, Câmara de Vereadores de Fontoura Xavier e Nota Fiscal Gaúcha.
1: Confira algumas empresas participantes:
0: Loja Constrular, Loja Cato Materiais de Construção, Loja Becker, Loja Zanotelli, Loja Via Lar, Loja Quero Quero, Loja Que Passo Calçados, Mercado Irmãos Pinheiro, Mercado Vedi e Mercado Colonial.
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0: comigo.
1: Quero deixar um abraço lá pra Arvorezinha, dá pros amigos da Balca, né? Como é que tá, Balca? Balca, Balca, o Aristeu, Aristeu.
0: Minha compadre, velho. Agora eu vou contar a história de um gaiteiro que acertou na Mega Sena e não quer mais...
1: 95 milhões pra hoje, né? Que tal?
0: Cara,

0: Ah, não dava valor, agora não. É, hoje temos a Mega, 95 milhões. E temos a Loto Fácil, 300 milhões, se não passar, né? Tipo, que bom. Ai, meu fofo, tudo bem? Vai pra lá, o Jaburu. Ô, descabelado, vai ficar mais bonito ainda, né? O descabelado, esse ganhar.
1: Parceiro, vou te explicar o que acabei de acertar nessa tal de mega cena.
0: O Menezes aqui, ele ontem ganhou no 511, né? Renato Farias, prepara aí tudo que hoje o Menezes vai pagar, né? Ganhou quantos mil ontem, né? O jogo dos bichinhos, lá né? No 511, quinto, terceiro, né? Inclusive, né? Aí, notícia boa pra ti da Paladares. Hoje o Pedrinho Menezes vai pagar as pizzas.

0: Arisdeu da Balga, né? Estão preparando, produzindo já os copos pro festival do Jopi. As Outubro de Igrejinha, Outubro de Santa Cruz, e vai de Outubro ali do Carapijo, da Dera do Pintado. É o Outubro da Anitta e do Pintado. Tá bom? Alô, Dirceu, é Dirceu, não é Arisdeu, é de, alô, Dirceu da Barga. Faz os copos maiores aí pro Pintado, vai Zumbarde. Mais Zumbarde, porque a sede é grande, esse guri bebe, tá? Abraços aí pra Arvorezinha. Logo mais estaremos por aí, né, visitando aí a potência, uma das grandes fábricas, né? Canecos, panelas, balca. Vamos levar o desgabelado lá também, né? O tabelado gosta de mulher loira também, né? Dos cabelos cacheados, os olhos azul. Ah, já é comprometido, então a gente retira as palavras. Vamos levar junto o Pinga Fogo. 7h54, em break comercial, hora das inserções da propaganda eleitoral gratuita. Já voltamos, 6 para as 8.
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1: Deixa eu mandar um abraço aqui para a família Camargo, né? Especial aí para as programações Farroupilha aí que temos aí na Picana Rosa. Tá? Convite todo especial. Há pouco eu falava aqui com a Sônia, com a dona Maria Tives Camargo, a dona Tiva, que todos conhecem, né? Agora, final de semana do dia 19, tem uma grande programação Farroupilha. É um convite para os festejos de Farroupilha. Vai ter toda uma programação aí pro Damoncel Camargo, Célio Camargo. Depois uma celebração em vida também para Maria e Tives Camargo Donativa. Com alegria, respeito, que convidamos todos, a comunidade em geral, povo em geral, para esse momento de homenagem, celebração, aqui na Picana Rosa, dia 19 de setembro. A grande programação, às 10 horas, temos a saída dos cavaleiros, ali da casa da Dona Maria Tives. Tá? Às 10h30, acendimento da chamba, junto ao túmulo do saudoso Domoncel Camargo, Célio Camargo, como era conhecido por todos. Após aí a churrasqueada de confraternização local, ali na comunidade São Roque, da Picana Rosa. Mano, o cardápio vai ter massa, quirela, salada, maionese, churrasco, observação de bar pratos italianos. E lembrando aí que esse grande evento tem a animação do grupo musical Trio da Serra, que animará o evento, essa grande festa Farroupilha aí na Picana Rosa, tá bom? 8:01.
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1: Oi, Alexandre. Bom dia. É o mês de setembro das tradições.

0: Oh, e galera, logo mais a gente destaca também as programações aqui do Osório Tatim, do Osório de Assis, que hoje tem continuidade lá. Um abraço especial para a companheirada. Nessa é o Rony Faber, né? Tá tomando um chimacã, a capricho aí com a erva mate. Mate é vinda, como é que tá, meu guri? Tá? E falando de programações para o Pilha para hoje, hoje dia 15. Programação lá nos Hortas em Campo Novo, né? Das programações da 36ª Ronda Crioula para a noite. Temos aí hoje, então, o grande jantar, sempre com a carne orelha, aquele churrasco macanudo e todos os acompanhamentos. E lembrando também que na quinta-feira aí vamos ter o programa Farroupilha, para o programa especial Farroupilha, lá direto dos Hortas. Então, artistas, violeiros, cantadores, trovadores, sintam-se todos convidados. Mano, a grande programação Farroupilha aí do Osório Tatim, que se estende até dia 19, que tem o fechamento lá com o Alair Portela e os guris. Mano, em setembro, mês Farroupilha, mês de honrar nossas histórias, nossas tradições, alma do nosso povo gaúcho. 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
0: Isso, a gente já aciona aqui o Rony Faber, já tá com o fogão a lenha pronto, né? Pessoal da Silveira. Hoje o Churas é tudo pago aí pelo Rony, né? O paulista que veio passar aí o mês Farroupilha em Fontoura Xavier, né? O Rony, a empresária João, um abraço para vocês. Estão deixando um abraço aí pro Ademir, pro Pedro Ferreira e pro seu Ari. Tá bom? 8:04. Agora sim, vamos com as informações da hora, conexão com Rádio Gaúcha, bom dia.
2: Ações políticas e eleitorais e afirma que o relatório analisado hoje não traz qualquer indício de infração penal.
3: Temperatura de 11 graus em Porto Alegre e 9 em Caxias do Sul, Santa Maria, Pelotas, Rio Grande e Passo Fundo. Glaucon traz a previsão no estado para as próximas horas.
4: O tempo é seco no dia de hoje. Temos até bons períodos de sol em todas as áreas do estado, poucas nuvens, não deve ter chuva e as temperaturas à tarde sobem um pouco, claro, sem gerar calor. E o frio vai continuar no meio da semana, especialmente de manhã cedo, tanto quarta quanto quinta-feira. A gente tem algumas áreas do norte do estado com chuva na sexta-feira à tardinha, mas no estado como um todo tem previsão de chuva para o fim de semana no período da tarde.
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2: O Hospital de Clínicas de Porto Alegre prorrogou mais uma vez a restrição máxima da emergência para adultos do SUS. Prevista para encerrar nesta madrugada, a medida foi estendida para até pelo menos 3 horas da tarde de hoje, em razão da superlotação. Pela última atualização, são atendidos 142 pacientes para 56 leitos. Desde sábado, o setor recebe apenas casos encaminhados pelo SAMU. Na zona norte da capital, a UPA Moacir Scler restringe desde de ontem a entrada de pacientes classificados como de menor prioridade. O local opera com quase 360% da capacidade.
6: Trânsito. Atenção, tem sinaleira apagada no cruzamento da Vicente da Fontoura com a Ipiranga, trecho que precisa de atenção dos motoristas. Tem relato de colisão traseira na entrada da trincheira da Ceará. Está travando o movimento da estação aeroporto até esse ponto. Em rodovias, a BR-116 tem cerca de 2,5 km de lentidão em Sapucaia do Sul, no sentido interior capital. Entre o zoológico e o viaduto de Sapucaia, teve acidente mais cedo. E lentidão na entrada da capital pela Freeway, depois Castelo Branco, desde a Ponte Nova do Guaíba. Com o trânsito, Leandro Rodrigues.
7: Um homem morreu ao perder o controle do veículo e se acidentar na Rota do Sol, em Terra de Areia, no litoral norte. Ele dirigia um Renegade de cor preta. O acidente aconteceu por volta de 7h20 da noite, no quilômetro 44. A identidade da vítima não foi divulgada. Em outro acidente, uma pessoa morreu em Barra do Guarita, no noroeste do estado, na colisão entre uma caminhonete e uma carroça. O caso aconteceu na RS-163, no quilômetro 16. Não há mais detalhes sobre o acidente. A vítima tinha 52 anos e não teve o nome divulgado. Ainda nesta edição, homem suspeito de matar mulher no sul do estado é preso após polícia identificar DNA nas unhas da vítima.
2: Rio Uruguai segue em elevação em São Borja, na fronteira oeste.
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2: O suspeito de assassinar uma mulher no interior de Rio Grande, no sul do estado, em junho deste ano, foi preso na noite passada. O homem de 41 anos foi localizado após a conclusão de um exame de DNA. Conforme a Polícia Civil, o material genético é compatível com o encontrado sob as unhas da vítima. A mulher de 25 anos foi encontrada morta na localidade de Capilha, com sinais de estrangulamento e ferimentos provocados por arma cortante.
7: A Brigada Militar faz buscas a um motorista que fugiu de uma abordagem no bairro Bom Jesus, em Porto Alegre. Policiais apreenderam um fuzil fabricado nos Estados Unidos dentro do carro em que o homem estava na noite passada. Ele acelerou ao receber a ordem de parada da Força Tática, abandonou o veículo e fugiu a pé. Após a apreensão da arma, um helicóptero da brigada passou a sobrevoar a região na busca pelo suspeito, mas ele não foi localizado. Agora em Porto Alegre, 11 graus, 8 horas, 8 minutos.
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2: O abastecimento de água em 45 bairros de Porto Alegre pode ser afetado nesta manhã por obras. A estação de tratamento São João será desligada entre 8h30 e 10h30 da manhã para um serviço na rede elétrica. A medida atinge 34 bairros, incluindo Floresta, Higienópolis, Humaitá, Mário Quintana, Morro Santana, Três Figueiras, São Geraldo, Jardim Carvalho e Auxiliadora. Outro serviço no bairro Sarandi começa às 9h e deve ser concluído no final da tarde. Equipes do DEMAI farão uma substituição de rede na Avenida 21 de Abril.
7: O Rio Uruguai permanece acima da cota de inundação em São Borja, na fronteira oeste. A medição mais recente do Serviço Geológico Brasileiro mostra que a altura da água chega a 9,80 metros. 13 pessoas estão desalojadas. A Defesa Civil do Estado emitiu um alerta vermelho para inundação na região até as 2 da tarde. Ainda na manhã de ontem, o rio superou a cota de atenção em Itaqui. Neste momento, leitos seguem em elevação, porém abaixo da cota de alerta. Em instantes, Conselho de Segurança da ONU convoca reunião após intensificação de ataques no Iêmen e Arábia Saudita.
2: Os Estados Unidos confirmaram pela primeira vez publicamente que possuem armas de controle espacial posicionadas em órbita. A informação foi divulgada pelo secretário da Força Aérea, Troy Menk. Não há detalhes sobre o tipo de armamento e quantidade. Esses equipamentos podem ser usados para conter ou atacar sistemas espaciais de adversários. O governo da China pediu hoje que o governo norte-americano pare de se preparar para uma guerra no espaço. O posicionamento de armas em órbita é proibido por um tratado internacional firmado em 1967.
7: O Conselho de Segurança da ONU vai se reunir hoje para discutir a situação no Estreito de Bab el-Mandeb. De acordo com a Reuters, o encontro foi convocado pela França. O Estreito é uma importante rota comercial e conecta o Mar Arábico com o Mar Vermelho e o Canal de Suez. Nas últimas semanas, o grupo rebelde Houthis, apoiado pelo Irã no Iêmen, tem intensificado ataques na região, principalmente contra alvos da Arábia Saudita.
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2: A próxima edição será ao 12h50. Bom dia.
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8: Hora certa.
0: 8h11.

0: Nesse ano 2026, o desfile do 20 de setembro, né? Há pouco eu falava aqui com o Hildo da Patronagem dos Cavalarianos, né? Juntamente com as entidades tradicionalistas da região, o grande desfile vai acontecer agora, no dia 20 pela manhã, 10h30, né? Sai o desfile em frente aí o CTG Osório de Assis. Logo mais a gente já tá por aqui com o Patrão Júnior, né? Os envolvidos para falar aí da grande cavalgada também que fecha aí o 20 de setembro em Fontoura Xavier. Mano! E toda a nossa gente de gaúcha espalhada pelo Rio Grande. Bom dia! E falar em setembro também um abraço todo especial. Temos a grande tradicional festa de São Miguel Arcanjo, comunidade São Miguel. Reforçando o convite. É, tradicional festa de São Miguel agora no dia 27. Um abraço aí, obrigado pelo convite da comunidade. Em nome aí da Sônia, do Zé Lando, Teles, né? O nosso poderoso São Miguel. Poderoso príncipe dos exércitos do Senhor. Intercedei sempre por nós e protegei-nos de todo mal. Né? E vamos, Senhor! Torma aí da tenda da Sônia, né? O Davi também. O Davi que agora contratou os trabalhos aí da empresa de terraplanagem do Zé Lando, né? Está trabalhando agora com as terraplanagem, não? Abertura de valas, açudes, pocilgas. Fala com o Zé. É, o homem não para, né? E a turma também da tenda da Sônia. Um abraço, bom dia.
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11: Hora certa.
13: 8 Petit já de a grande sol que brilha, só a temperatura, né? Só a temperatura. É, subindo já 8 graus da marca dos 8. Bom para trabalhar hoje, né? Pessoal que estão nas lida campeira, nas plantio, na, preparando o sol, a todo vapor, né? Já começa, né, os movimentos lá. Né? 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Ah? A grande região aí, um abraço para Pouso Novo Ligaditos, né? Os amigos aqui do Burro Morto, São José do Herval, Lagoão, Barros Caçal, a nossa Soledade, a nossa Arvorezinha, onde está localizada a matriz das emissoras do Grupo Cultura. E agora, próximos dias, vem novidades, né? E os amigos de Antagurda, Putinga, Ilópolis, a nossa querida cidade vizinha, Putinga, Putinga, um abraço aí, os putinguenses. Pessoal da Forqueta e especial aqui os amigos aí do Barro Preto, os irmãos Cantão, né?

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1: E para nossa ouvinte sempre, né, dona Lourdes Trindade, daqui na Cangara, tá homenageando aí a Marilene, tá homenageando aí a turma toda, né? Seu Paulo, a Rafa, o Rafael e a Jaqueline, né? A Jaqueline.
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1: E especial aí o farmacêutico, é o Ayrton Velho. Ô, oh, Ayrton Velho. Tá ficando careca aí, né?
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1: É o Ayrton Velho que tá lidando com as tubulações lá nas granjas da Linha dos Rosa, né? O Salomeu também, um abraço, e Salomeu, um dos grandes produtores de soja. É, em breve abre o Rancho do Tito, né? O Boraio do Tito, né? É, tá guri velho.
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1: Lá na propriedade lá do Pércio Machado, né? Vamos abrir a pista de avião agora.
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1: Abraço todo especial também pro vereador Laírton Gerivini, né? Chiquinho, um abraço pra ti, meu velho.

0: Vamos, rango das bombachas, né, tia? Vamos contar uma 8h25, Buenos Dias.
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3: Deputado Mário Frias e produtora de filmes sobre Bolsonaro são alvos de operação da Polícia Federal. Mandatos são cumpridos em São Paulo, no Rio de Janeiro, Ceará e Distrito Federal. 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
2: Vamos sempre ter com os amigos, amigas, ligaditos em 96, uma hora. Já estamos aí no dia grande, né, na quarta-feira. Quarta-feira não, terça-feira, tchê. É, terça-feira, 15. É, hoje em dia da Loto Fácil da Independência, cheguei sonhada à noite. Deus aí o descabelado e os anelas chegaram, sonhar. Um abraço para a turma também aqui da Linha dos Eucaliptos. Pessoal também que se liga aqui no São João da Pequena Rosa, ligadito, um abraço. Melhoras aí, seu Cruz de Miranda, né?
3: É uma marca na anca da
2: escola. Se o homem não quer comer, vamos ter que dar um biotônica pro seu Cruz. É, Cruz. 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

Desse jeito, 8h36, vamos! 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Ah, e pros grimista, quinta é Renato Cobeça do Rio de Janeiro, novo técnico do Grêmio, conhecerá o jogo do... conhecerá hoje o novo grupo de jogadores, mas restreia amanhã contra o Botafogo lá no Rio de Janeiro, depende também do bid, né? E Grêmio que não me chama, o Grêmio me convoca, mas que bah, tomara que volta fazendo um bom trabalho, né? Quando saiu, a coisa não estava muito boa também, né, tchê? Tá? E o Filipão que orienta aí o Grêmio, enquanto isso não vem aí um novo treinador. Vamos ver, né, tchê? E nas políticas, né, para hoje, credibilidade suprema que estará à prova. Hoje, em sessão inédita, ministros que decidem se abrem ou não investigação contra Moraes, o Alexandre Moraes, no caso das mensagens de Vorkar, em audiência que, na avaliação de especialistas, independentemente do resultado, não deve resolver a grave crise do Supremo Tribunal Federal do Brasil. Véspera que foi marcada por operação e nova retirada de sigilo no escândalo do Master. Vai dar o que falar, tchê. Vamos em frente, tchê. Semana Farroupilha também, chegada da chama ao Piratini, marca início oficial das programações do Rio Grande do Sul. Ah, desse jeito, vamos lá, na manhã da nossa terça-feira.

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1: Nosso amigo Gilson Pereira, lá no Burburto. Gilson, como é que estamos? Ah, tendamarente, tendamarente, aí no controle é o Gilson lá. É, o Gilson que ele mandou até um vestido de prenda pra Paulinha Fernandes lá em Goiânia. Que tal a paixão desse homem?

É, e pra noite, continua aí as programações Farroupilha aí do CTG Osório Jardim Campo Novo, nas programações da 36ª ronda. Pra hoje, terça-feira, 20 horas tem o jantar, com aquela carne de ovelha, aquele churrasco especial, com todos aqueles acompanhamentos e depois as apresentações pra hoje, né? Então, terça-feira que tem programação ali no Osório Jardim Campo Novo. Te aproxiga pro galpão.

0: Bem, bem, bem dessa jeito, né? Olha a hora.
1: Hora certa.
0: Isso, 17 para as 9 da manhã, terçou. E lembrando que para a finaleira aí dos festejos Fórum Pilha, você tem seus horas de Assis, que vai ter Monarcas pro domingo, que é o grande fechamento, né? 14 horas tem Monarcas e depois 5 horas tem Chiquito e Bordoneio no domingo.

0: Né? Então te aproxiga pro galpão, te aproxiga pra Fontana Xavier Osório de Assis pro domingo, então. Que fecha a grande programação Farroupilha, 10h30 nesse ano. Vai mudar, né? O desfile, né? Vai ser pela manhã. A tradicional cavalgada pelas principais avenidas com os cavaleiros, as tradições, 10h30 da manhã. E depois, a meio-dia, tem aí o costelão, o churrasco aí no galpão dos Orios. E à tarde, a grande programação, um grande fandango com Monarcas e Chiquito, Bordoneio e outras atrações durante o dia também. 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Já voltamos, 8h44.
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4: Atenção, moça. Atenção, Chico Cigolini, tá com o bolão da Nota Fácil. Ô, Chico, vem, como é que estamos?

Fandango, tchê, com o Grupo Fandangueiro Trio da Serra e Expresso Sul de Soledade. Então, te aproxiga pro galpão, né? É o grande fechamento dos festejos farroupilha aqui do GAN Careteiros da Liberdade para sexta-feira, né? Pois vai ter aí a extinção da chama, né? Então, desejar a patronagem do GAN, agradecendo a todos que já passaram pelo galpão, né? Prestigiando as tradições do Rio Grande. Então, para sexta-feira, essa baita programação aí, né? Depois do fechamento da janta, das apresentações, temos aí o grande fandango com trio da Serra Expresso Sul. Bueno, nosso amigo Gordo Almeida aí da Estética Lavagem Almeida, como é que tá essa gurizada aí da lavagem?

0: Falando em coisa boa aí pra nossa terça-feira, ó, tem vagas de emprego, né? Vagas de emprego, quer trabalhar, ó. Aí está de cara a lavagem do Almeida do Gordo, tá contratando dois lavadores, não precisa ter experiência lá. Né? É, ganha por dia ou por mês, como queira, né? 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E os amigos aí da Super Impermeabilização do Pingo, já voltamos. Olha a hora.
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5: 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Tendo notícias e informações, fica um abraço desse apresentador Dal Pasquale. Até às 5 do bairro. Né? Na sequência tem notícias e informações, depois o balança.
7: E um homem, segundo a Polícia Rodoviária Federal, de 26 anos, morreu no local. Um veículo que teria saído de Triunfo ainda na noite de ontem, por volta das 19 horas, e foi localizado agora de manhã no local. Uma faixa bloqueada para atendimento desse acidente. Com o trânsito, Leandro Rodrigues.
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8: O Supremo se prepara para a sessão inédita que vai decidir sobre abertura de investigação contra Alexandre de Moraes por relação com Daniel Vorcaro.
9: Falta menos de uma hora para a abertura dessa sessão aqui no Supremo Tribunal Federal, sessão prevista para ter início às 10 horas da manhã, com a leitura e aprovação da ata da sessão anterior, como é de praxe, por parte do ministro-presidente Edson Fachin. Depois, o presidente fará o pregão do processo de julgamento, quer dizer, vai ler o relatório e fazer a delimitação do objeto de análise, o que já é um ponto que será levantado pela ala ligada ao ministro Alexandre de Moraes, que insiste na tese de que há suspeição de André Mendonça e esse conteúdo deve ser incluído na sessão de hoje, o que já foi negado no fim de semana pelo ministro Edson Fachin. Há pouco, dentro desse movimento da ala ligada a Alexandre de Moraes, o ministro Flávio Dino, do Supremo Tribunal Federal, pediu ao presidente da corte, Edson Fachin, que seja investigada uma possível relação entre o Banco Master, o Instituto ITER, ligado ao ministro André Mendonça, e contratos firmados pelo município de São Paulo. De Brasília, aqui do Supremo Tribunal Federal, Kelly Matos.
8: As três emergências do SUS de alta complexidade que atendem adultos em Porto Alegre operam com restrição nessa manhã. O Hospital de Clínicas prorrogou mais uma vez a restrição máxima da emergência. A medida foi estendida para até pelo menos 3 horas da tarde de hoje em função de superlotação. Desde sábado, o setor recebe apenas casos encaminhados pelo SAMU. O Conceição e a Santa Casa também atendem apenas situações de maior gravidade. E na zona norte da capital, a UPA Moacir Scler restringiu desde ontem a entrada de pacientes classificados como de menor prioridade. Grupo IESA apresenta, a Expo Inter acabou, mas na IESA GWM as condições especiais continuam. Da redação, Kathleen Moreira.
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11: 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Hora certa.
0: 9:06.
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0: 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Bom dia, Joelson.
1: Opa! Bom dia, galera! E aí, gente? Tudo bem com vocês? Tudo certinho aí? Ah, beleza? Belezinha? Então tá bom, então. Vamos nessa. Por aqui, força, fé e coragem. Estamos chegando em mais uma edição do nosso Balança Região. É 9 horas e 12 minutos, 10 graus de temperatura aí na Terra do Pinhão. Hoje, 15 de setembro, chegamos na metade do mês, senhoras e senhores. É, chegamos, né? Hoje, dia do cliente. Fica aqui o nosso abraço, nosso carinho a todos os nossos clientes e amigos aqui da 96.5, pela parceria de sempre aí, né? Vamos lá, gente. Vamos que vamos. Tem clientes que estão já há quase 15 anos com a gente aí. Que bacana, hein? Vamos lá. 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

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Alô, Maicon, como é que tá aí? Tudo certinho? Beleza então, né? 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É isso aí, vamos lá! 54-3389-1110 para você que tá na audiência com a gente, ligado em toda a região. A partir de agora a gente vai junto com o Joelson da Rosa nesse clima na 96. Vamos que vamos, bom dia!

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1: Como o álcool afeta os músculos? Muitos dizem que o consumo de álcool não afeta em nada em seus treinos. Por isso, vale a pena mencionar um estudo que mostra um pouco de como o álcool afeta os músculos, sim. Os participantes passaram por uma rotina de exercícios rigorosos e fizeram 3 testes. Durante o primeiro, com os participantes em uma recuperação nutricional ideal. No segundo, com uma nutrição carregada com proteínas, mas com o consumo de álcool. E, finalmente, se fez a mesma rotina, com álcool, proteína e carboidratos. O resultado principal diz respeito à síntese de proteínas musculares, ou seja, quanto músculo está sendo criado para recuperar o dano do exercício e abrir caminho para os músculos maiores e mais fortes.
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2: Hora certa!
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6: Olá, que alegria ter você. Vamos conferir as previsões para Áries, Touro e Gêmeos?
7: Áries, Touro, Gêmeos.
6: Começando com Áries, prepare-se para decisões sérias e responsabilidades. É preciso agir com cautela, maturidade e realidade para encarar suas limitações. A cor do dia é verde e o número da sorte, 14.
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6: Para Touro, atenção. Problemas sérios podem envolver irmãos ou parentes. Analise tudo com entendimento e maturidade. Você exporá o que pensa e embates podem ocorrer. A cor é cinza e o número da sorte, 1.
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6: E para Gêmeos, examine suas finanças e compromissos. Um planejamento realista exige esforço para concretizar metas. Dificuldade com alguém pode surgir. Sua cor é amarelo e o número da sorte, 30. Daqui a pouquinho eu volto com mais do Guia Astral. Não saia daí.
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9: Paraná registra 2 tornados em menos de 24 horas. Os fenômenos atingiram os municípios de Francisco Alves, no noroeste do estado, e Espigão, no alto do Iguaçu, no oeste. 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
1: 9h33, gente, 9h33. Olha, um carro que saiu de Teutônia e não chegou ao destino é encontrado com um morto na BR-386 em Triunfo. Um homem de 26 anos morreu e outras duas pessoas ficaram gravemente feridas em um acidente de trânsito na 386 em Triunfo. A ocorrência de tipo saída de pista foi localizada na manhã dessa terça, na altura do quilômetro 400 da rodovia. O acidente envolveu um Golf emplacado em Teutônia. O motorista de 29 anos e uma passageira de 15 sofreram lesões graves e foram encaminhadas para atendimento hospitalar. Um segundo passageiro de 26 anos morreu no local. Segundo a Polícia Rodoviária Federal, o veículo teria saído de Teutônia por volta das 19 horas de segunda-feira, mas não chegou ao destino. Aí a informação, carro que saiu de Teutônia e não chegou ao destino, encontrado com um morto na BR-386 em Triunfo. Informação que a gente vai trazendo para você aqui na 96.5. 9h34 agora, a gente vai seguindo por aqui, deixando um abração aí pro Márcio, que tá na sintonia com a gente por aqui também. Um abraço, obrigado pela audiência, pela sintonia. Bom dia.

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2: Hora certa.
3: 9h40.
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3: Vamos conferir agora as previsões para mais 3 signos do zodíaco.
2: Libra, Escorpião, Sagitário.
3: Libriano, seu cônjuge tem passado por definições profundas, exigindo autonomia. A realidade de fatos é dura, mas necessária para avaliar posturas. Seja responsável. Cor do dia, branco. Número da sorte, 60.
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3: Agora, Escorpiano. Reflita sobre o julgamento que afeta suas interações no convívio e trabalho. Relacione-se com normas disciplinadas, pois restrições afetam relações e desafiam a comunicação. Cor rosa. Número da sorte, 11.
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3: E para você, Sagitariano, imponha limites e entenda questões financeiras envolvendo filhos ou sua gestão. Há restrições para assuntos materiais, como empréstimos ou heranças. Busque atitudes maduras. Cor laranja. Número da sorte, 3. Daqui a pouco estaremos de volta com as previsões finais do Guia Astral. Não saia daí.
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1: Olá, gente, Balança Região 951. Para você que se liga na Cultura FM, vamos nessa, né? A gente vai seguindo por aqui, deixando um abração aí pra galera da LC Móveis, inclusive em nome do Vando, da Kelly, de toda a equipe aí, desejando a todos os seus clientes e amigos a passagem do Dia do Cliente, agradecendo pela parceria de anos e reforçando sempre que o cliente é sempre bem-vindo na LC Móveis, a loja dos bons negócios aí. Muito bem, um abraço pros amigos aí ligadinhos com a gente, curtindo aí na nossa programação. Valeu, valeu, galera! Vamos que vamos. Olha, deixa eu mandar um abração aqui também pro Luiz Santos de aniversário hoje também, pro Cleiton Pereira, também pro Adroir de aniversário hoje, um grande abraço pro João Andrade também, né, de aniversário, o Thiago da Rosa dos Santos, grande Thiagão, hein? Um abraço, Thiago, felicidades pra ti aí, saúde, tudo de bom e melhor hoje e sempre. Tudo de bom pra Débora, Nicolau Rogério também de aniversário hoje, para o Jean Lucas de aniversário, para Vera Andrade, felicidade e muitos anos de vida aos aniversariantes desta terça-feira, hoje 15 de setembro, né? Que Deus abençoe cada um de vocês aí, tá bom, gente? Muito bem, vamos que vamos. E para nossa audiência, que tá na audiência com a gente aqui, a turma ligadinho, aê! Alô, estamos na sintonia, Joelson da Rosa, manda um abração aí, grande Kleber Beck, aí na sintonia com a gente aí. Valeu! Vamos que vamos, meu querido. Sucesso aí pra turma acelerando na 386 aí.
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Muito bem, 9h59, 9h59. É, já vamos agora notícia para a certa. Já voltamos com mais informação aqui na Cultura FM. E para trazer mais participação do ouvinte também aqui com a gente também na programação Cultura FM, né? Bueno, vamos que vamos.

0: está acontecendo o julgamento aí do STF, que vai acontecer agora, pela manhã. E não teremos aí o Notícia na Hora Certa das 10 horas, né? A gente vai, então, seguindo por aqui com a Programação Cultura FM, no oferecimento da JS Soluções em Tecnologia, em Fontoura Xavier, no centro da cidade de Fontoura, materiais elétricos, posto padrão concessionária, a JS Soluções em Tecnologia. 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
2: Hora certa!
0: 10:02.
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Muito bem. Senhoras e senhores, 10 horas e 9 minutos. 10 e 9, né? Hoje está acontecendo aí. Uma ação, né? Dos ministros aí do Supremo Tribunal Federal, que enfrenta uma crise institucional sem precedentes, né? Nós temos aí, devido à relação de mensagens trocadas entre o ministro Alexandre de Moraes e o ex-banqueiro Daniel Vorgaro, dono do extinto Banco Master, né? O relatório da Polícia Federal e conteúdo das mensagens veio a público após a quebra de sigilo em um relatório da Polícia Federal ordenado pelo ministro André Mendonça. Né, e esse atrito interno aí, a revelação gerou um intenso fogo cruzado e um racha nos bastidores entre os ministros da corte, além de pedidos de anulação do material pela Procuradoria-Geral da República. E, inclusive, em sessão extraordinária, o presidente do STF, o ministro Edson Fachin, convocou uma sessão plenária extraordinária para debater o caso e decidir sobre o destino de uma das possíveis apurações da conduta aí também de Moraes. E nesse barco também nós temos aí o Mendonça, que mantém sob reserva mais de 30 quebras de sigilos bancários e fiscal do Master, né? O ministro André Mendonça, do STF, mantém sob sigilo quebras bancárias e fiscais de mais de 30 pessoas físicas e jurídicas investigadas no caso Master. Entre elas, a empresa do ex-banqueiro Daniel Vorgaro. O material é mais robusto do que dados de pagamentos do Master, aos quais o ministro Alexandre de Moraes pediu acesso e que constam de um relatório de inteligência financeira do Conselho de Controle das Atividades Financeiras do COAF. Né? Então, é uma briga, que nem diz um ditado popular, né, de cachorro grande. E vamos ver o que vem pela frente desses embates, essa sessão que está acontecendo agora às 10 horas, né, da manhã. A gente não sabe, pode durar 30, um dia, 3 dias, né? Vai tudo depender. Mas uma coisa é certa, né? Esse Vorgaro aí pegou muita gente graúda no jogo, né? Pegou muitas pessoas aí, né, de grupos políticos grandes, e tinha ligações, muita gente na mão que ele tinha, né? E enfim, é mais um caso que a gente está assistindo e vamos ver o que vai dar na mais alta corte, né, do nosso país, que hoje está passando por uma crise institucional sem precedentes, né? É triste a gente chegar nessa situação, né, gente? E independente desse resultado, não deve resolver a grave crise do STF, né? A véspera que foi marcada por operação de nova retirada de sigilo do escândalo Master. Então, vamos ver o que tem pela frente aí desse caso

0: master aí, né? E que baita trabalho aí que a Polícia Federal vem fazendo, né? Olha, tanto que, inclusive, o Andrei Rodrigues, que era o diretor já da Polícia Federal, chegou a ser afastado, né? Depois voltou aí com autorização do Flávio Dino. E para dar sequências aí em investigações que está acontecendo. É. Bom, vamos ver o que vem aí os próximos capítulos dessa novela do STF. Né, gente? 10h14 agora. Deixa eu mandar um abração aqui para a turma que está na sintonia com a gente. Né, aqui para Dani. Manda para a música para nós, para a galera da sorveteria da Iraci. Que estão na audiência com a gente. Bom dia, um abraço pra turma aí. Quem mais aqui tá com a gente? Bom dia.
1: Bom dia, meu amigo Joelso. Me manda aquela, um anjo sentou na minha janela, que hoje eu tô fazendo uma boia boa aqui, ó, pra Jaqueline hoje. E a Jaqueline tá lavando roupa e eu tô fazendo comida, Joelso.
0: Ai, coisa boa, né? Mas que bueno.
1: Tô muito apaixonado por a Jaqueline.
0: Aí, meu amigo, velho, o amor é lindo, né? Ô, coisa boa. Já dizia os atuais, só o amor pode tudo na vida, só o amor é a inspiração. Ô, meu amigo Woody, um abraço pra você, turma aí, 10h14.

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0: certa.
1: 10:21.
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0: Estamos de volta com o Guia Astral.
3: Câncer, Leão, Virgem.
0: Começando com você, de Câncer. Há desafios com cônjuge, sócios ou parceiros. A situação é delicada, você pode se sentir exposto. Tenha atitude madura e realista. Essa experiência trará crescimento por meio de compromissos. Sua cor é o vermelho e o número da sorte, 19.
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0: Agora, para Leão. Atenção com desafios que afetam seus medos. Postura madura no trabalho e na saúde. Fique de olho nas limitações que o impedem de agir. Evite embates. Sua cor é o preto e o número da sorte, 9.
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0: E para você, de Virgem. Dificuldades em equipe ou com projetos. Lide com a realidade e as limitações. É fundamental tomar uma decisão importante que gere mudanças profundas. O campo afetivo pode ser tocado. Sua cor é o azul e o número da sorte, 43. Daqui a pouco eu volto com as previsões para os próximos signos. Continue com a gente.
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1: 10h32 agora, galera. Vamos nessa, senhoras e senhores. Por aqui até o meio-dia, com o nosso Balança Região. Aliás, até as 11h42, né? Com o nosso Balança Região aí. Depois, hora do recado. 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Um grande abraço para a equipe, né? Vamos que vamos. Deixa eu mandar um abração aqui também para a Lisiane da Cosmos, ela que quer mandar uma música do Pérola Negra, qualquer uma. E um abraço para a filha Mirella, que tá na sintonia. Valeu, um abraço para a turma aí que estão na linha Cosmos em São José do Herval, na sintonia com a gente. Muito bem, quem mais está na sintonia também com a gente por aqui? Feliz aniversário, minha querida tia Idinda. Hoje é um dia muito especial, celebro a vida de uma pessoa que é muito importante para mim. Quero agradecer a Deus por ter você na minha vida. Todo o carinho, amor, cuidado pelos momentos que compartilhamos. Que esse novo ciclo seja repleto de saúde, paz, amor e muitas bênçãos. Que nunca falte sorriso para sorrir e que todos os seus sonhos se realizem. Você merece tudo de mais lindo e melhor, né? Parabéns aí para tia Diva, que está de aniversário hoje. A tia Edinda da Clara Jennifer aí, né, Clara? Parabéns aí pra Diva e muitos anos pra ela, que Deus lhe dê sempre muita proteção divina aí, tá certo? Muito bem, um abraço pra ela aí, tudo de bom. Saúde, paz, que o resto a gente coloca atrás. Bom dia!

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4: Hora certa.

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1: Estamos de volta para a última parte do Guia Astral. Vamos conferir agora as previsões finais do Zodíaco.
0: Capricórnio, Aquário, Peixes.
1: Capricorniano, você se sente desafiado por quem interfere nas suas decisões. Interaja com maturidade para evitar discórdias. Sua cor é dourado, número 10.
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1: Aquariano, resoluções importantes na sua rotina e trabalho. Decisões assertivas são necessárias, mas com consciência das suas responsabilidades. Para você, cor bege, número 58.
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1: Pisciano, atenção especial aos filhos ou assuntos do coração. Você pode se sentir cobrado e limitações pedem maturidade. Fique de olho nas finanças. Sua cor é roxo, número 22. Foi um prazer estar com você em mais uma edição do Guia Astral. Muito obrigado pela sua companhia. Espero você no próximo programa com novas previsões e muita energia positiva. Até a próxima.
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2: 10h53 agora, gente. 10h53. Bom dia pra você, uma excelente terça-feira. Essa é a Cultura FM, nos quatro cantos da grande região, aí do alto da Serra do Botucaraí. É bom tê-los vocês aqui na 96.5, nesta terça-feira, dia do cliente. Inclusive, um abraço a todos os amigos, parceiros da gente aí, sempre na parceria, né, da Rádio Cultura FM. Aí, inclusive, a rádio que está no aniversário, né? Está no aniversário aí, neste ano e no final do mês, dia 30, 15 anos, né? Que bacana. A Polícia Civil cumpre 6 mandados durante investigação do homicídio de Diógenes Last. A Polícia Civil cumpriu nesta última segunda-feira 6 mandados de busca e apreensão em Soledade, Fontoura Xavier e Barros Cassal. A ação integra a investigação sobre o assassinato de Diógenes Last, ex-prefeito de Nova Brécia e ex-presidente da cooperativa Serfox. As diligências foram coordenadas pela Delegacia de Polícia de Encantado, com apoio de equipes do Vale do Taquari e de Soledade. Diógenes Last foi morto a tiros no dia 21 de julho, quando saía de um bar em Coqueiro Baixo. O principal suspeito foi preso no mesmo dia. Na ocasião, a Polícia Civil apreendeu um revólver calibre 38, apontado como a arma utilizada do crime. Os mandados cumpridos nesta segunda-feira têm como objetivo coletar novos elementos para o esclarecimento do crime. Conforme a Polícia Civil, outras linhas de investigativas estão sendo apuradas, incluindo a possível participação de mais pessoas no homicídio. A investigação prossegue para esclarecer as circunstâncias do assassinato e identificar todos os envolvidos. 10 e

0: 10h56. Manda um abração aqui pra Ju, que tá na sintonia com a gente. Ela que manda um feliz aniversário pra sua tia, que tá de aniversário hoje. Uma tia tão especial. Que Deus abençoe sempre o seu caminho, enchendo seus dias de saúde, paz, alegria e conquistas. E esse novo ciclo traga momentos inesquecíveis, muitos sorrisos e realizações. E que todos os seus sonhos merecem tudo de mais lindo. Felicidade, muitos anos de vida, tia Diva. Um abraço aí da Ju, do lado da Laís, do Flávio e da Clara, de toda a família. Aí, pra tia Diva de aniversário hoje. Que Deus abençoe sempre, né? Muito bem. Olha, o Brasil Severo, né, mandou uma mensagem pra gente aqui agora. Ele precisa de ajuda para comprar os seus medicamentos e alimentação. Ele caiu, acabou quebrando a perna, né? O fêmur, né? Da perna direita. E precisa de ajuda. Quem puder ajudar ele, ele agradece. Né? O Brasil Severo. Ele é uma ajuda para comprar aí remédio, né? E até alimentação. Informações no Pix 549-9959-5126. 549-9959-5126. Em nome de Brasil Severo, que acabou quebrando a perna direita, né, do fêmur, e precisa de ajuda. Quem puder ajudar ele, né, para comprar remédio e inclusive também medicamentos, né, ele fica agradecido. Qualquer valor é bem-vindo. 10h58 agora. Bom dia, bom dia.
1: Eita, dale, dale, Rádio Cultura, mais uma vez, e João Paguinho Sato, e dale, João Erso, Galo Índio, meu companheiro, bora lá, pô. É nóis, terço, sol brilhando, meio frio aí. Se for possível, tocar um flashback pra nós aí. Brother Talk, brother, positivo a todos os companheiros, amigos que estão botando o gigante de aço aí no 12, maquinão pesado, acelerando com o pé de chumbo. Bora lá, bora lá. Tamo junto. Boa semana a todos, gurizada.
0: Valeu, valeu. Um abraço pro Joãozinho aí também que tá na sintonia aí. Valeu. Vamos que vamos. Bom dia, bom dia. Aí também pra minha amiga Dona Ades aí, Dona Ades. Bom dia. A Escola João Vieira aí fica no centro de Fontoura Xavier, tá? Ela fica aí em frente ali à Brigada Militar, tá bom? Bem em frente à Brigada Militar ali fica a Escola João Vieira, para você que quer aprender a tocar violão, trocar um instrumento aí de música, aulas de música, fica ali bem no centro de Fontoura Xavier, né? Em frente à Brigada Militar ali tem a plaquinha ali no estabelecimento, a Escola do João Vieira ali, tá? Muito bem. 10h59, já temos já. Deixa eu ver se vai ter o notícia na hora certa aqui. Né? Não, na verdade não vai ter, porque tá tendo aqui a questão do STF ainda, né? Tá acontecendo ali agora neste momento. Bom, mas vamos que vamos. Vamos que vamos aí, né, meu amigo João? Um abraço pra turma aí. Seguimos com aquele flashback pra turma na era de ouro assim, ó. 3, 2, 1, fire!

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1: 11:05 aí pra Eletrotécnica Rossi aí dos nossos amigos que estão na sintonia com a gente aí também, o Lucas, a Tiane, toda a equipe, Agrocomercial Raiz e Lojas Leves, já voltamos.
2: Hora certa.
1: 11:05.
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5: Muito bem, muito bem. Agora 11h15.

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0: Hora certa.
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3: Hora certa.
4: 11:39.
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2: Muito bem, senhoras e senhores, 11 horas e 48 minutos. Bom dia para você. Esse é o nosso programa Hora do Recado, que está entrando no ar a partir de agora, com o nosso as informações do meio-dia. Lembrando sempre que estamos agora com esse novo horário, até o horário eleitoral gratuito passar. 12 faltando para o meio-dia, a parceria do nosso programa tem a parceria da imobiliária Mundo dos 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
1: 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Nós vamos seguindo por aqui com o nosso programa A Hora do Recado, na 96. Falando agora também, daqui a pouquinho tem previsão do tempo, tem os nossos comunicados locais aqui na Cultura FM, com as informações do meio-dia do nosso programa A Hora do Recado. Daqui a pouquinho, já ao meio-dia em ponto, nós temos também o horário eleitoral gratuito, que é obrigatório aqui na programação da Cultura FM 96.5. Mas vamos fazer o seguinte, vamos trazer aqui agora a previsão do tempo aos nossos ouvintes aqui na 96. Como é que se comporta o tempo para as próximas horas? Luana Lermebeck, as informações, bom dia.
2: Bom dia, ouvintes. Hoje o sol aparece com nebulosidade variada no vale. E nas primeiras horas do dia pode ocorrer a formação de nevoeiro em alguns pontos. Ao longo do período, não se descarta alguma chuva fraca e bastante isolada em parte da região. Mas o tempo firme predomina. O amanhecer e a noite vão ser frios e a tarde agradável. As temperaturas de hoje devem variar entre 7 e 20 graus. Amanhã, uma área de alta pressão favorece o tempo firme no vale. Nas primeiras horas do dia, pode ocorrer a formação de nevoeiro em alguns pontos. E no decorrer do período, o sol aparece com nebulosidade variada. O amanhecer vai ser frio, mas as temperaturas se elevam gradualmente, deixando a tarde amena a agradável. A mínima prevista para quarta é 6 e a máxima é de 20 graus. Na quinta-feira, o tempo permanece firme no vale e o sol aparece com nebulosidade variada ao longo do dia. Nas primeiras horas, ainda pode ocorrer a formação de nevoeiro em alguns pontos. O amanhecer vai ser frio, mas a atuação de ventos do quadrante norte favorece uma elevação mais acentuada das temperaturas, deixando a tarde agradável a quente. Com a previsão do tempo, Luana Lermenbeck, do NIH, da Univates.
1: Obrigado, Luana Lermenbeck, com as informações do tempo aqui na programação Cultura FM. Agora 11h55, olha, a Semana Farroupilha do CTG Osório Tatim do Campo Novo. Nesta terça-feira tem programação, tá? Hoje, às 20 horas, tem jantar e após a apresentação das invernadas, tem aí, inclusive, hoje, a apresentação das invernadas da casa e visitantes e o jantar. Para amanhã, na quarta-feira também segue a mesma programação e na quinta nós temos às 19 horas o programa de rádio pela Rádio Cultura e às 20 horas o jantar. E fechando no sábado com baile com o grupo Avanir Portela e Os Guris, a Extinção da Chama Crioula. E haverá também jantar e apresentação. Nesta sexta-feira, dia 18, tem a apresentação das invernadas artísticas Dente de Leite, Pré-Mirim e da Casa de Visitantes no GAN Carreteiras da Liberdade. Às 20h30, jantar baile de encerramento com espeto corrido. Às 21h30, a apresentação das invernadas artísticas Mirim, Juvenil, Adulta e da Casa de Visitantes. Após a apresentação, duas bandas animam a noite, Trida Serra e Expresso Sul. Desde já, agradecem a presença de todos. O Conselho, juntamente com a comunidade Nossa Senhora Aparecida do Gramado, convida a todos para a tradicional festa em honra à Nossa Senhora Aparecida. É dia 11 de outubro, 7, 8 e 9 de outubro, tem trilhos preparatórios. No dia 11, 10h30, procissão com a imagem da Santa, indo ao encontro dos cavalarianos. 11 horas, missa festiva. Logo após, o almoço com churrasco e acompanhamentos. Lembrando, levar pratos, talheres e bandeja para a carne. 14 horas, reunião dançante com animação de Diogo Costa e Ana Gaúcha. Haverá segurança dentro e fora do salão, sorteio da rifa, presença dos trilheiros sem noção e gafanhotos da trilha. Lembrando que não será aceito Pix. O Conselho da Comunidade São Miguel do Gramado de Fontoura Xavier, São Miguel, tem o prazer de convidar as comunidades vizinhas e o povo em geral para participar da tradicional festa em honra ao padroeiro São Miguel. É dia 27 de setembro. 11 horas missa, ao meio-dia almoço com churrasco e acompanhamentos, favor levar pratos, talheres e bandeja para carne. 14 horas tem reunião dançante animado pela banda Sonhos.

Inovação, sorteio da rifa durante a festa também, e haverá ônibus saindo da Praça Municipal de Fontoura Xavier, passando pela rodoviária às 9h30, com Simãozinho, Vila Vaz, Vila Cis, com destino à festa com retorno às 17 horas. A quinta edição do A Garota Agro, da Escola Estadual Ensino Médio Túlio Vargas, do Três Pinheiros, é dia 13 de outubro, com início às 23 horas, no GAN Carreteiros da Liberdade. A animação ficará por conta da banda Sedução Fatal. Aproveite! Para quem quer fazer as suas identidades, gente, a prefeitura aí voltará ao atendimento normal a partir do dia 21 de setembro, para as identidades, né, aqui no município de Fontoura Xavier. Para você que busca oportunidade de emprego, a Calçados Boteiros Limitada de Travesseiro está contratando pessoas de ambos os sexos, maiores de 16 anos, para trabalhar nos setores de produção, também seleciona PCDs e reabilitados da Previdência. Interessados deverão entrar em contato pelo fone WhatsApp da empresa 051 99654 7375, 051 99654 7375. Pode falar com a Lovane da @boteiro.net, turma aí da Boteiro de Travesseiro. Ainda nesta quarta-feira segue a programação dos amigos do CTG Osório de Assis. Às 6h30 da manhã tem um café colonial. Às 8 horas tem a apresentação das escolas municipais. 14 horas, Fandango com a melhor idade Trio da Serra. E às 16 horas, café colonial. E às 20 horas tem jantar aí com um churrasco, contendo carne de gado, acompanhamentos e apresentação das invernadas da casa e visitantes. Então, programação aí do CTG Osório de Assis, que segue quinta, sexta, sábado e domingo também com a sua programação. Nós já vamos agora com a rede de rádios aqui agora para o horário eleitoral gratuito na programação Cultura FM, né? Inclusive agora neste momento está acontecendo ainda o julgamento da STF, mas nós já vamos aqui com a rede Gaúcha Sat, né? Que inclusive é para sair aqui já agora ao meio-dia, né? Só estamos aguardando aqui agora para a conexão. Bom, vamos lá.

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0: meio-dia e 33. Nós vamos seguindo por aqui com o nosso programa A Hora do Recado na Cultura FM. 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Olha, após julgamento, homem é preso por matar o próprio pai em Encantado. Um julgamento realizado nesta segunda-feira no Fórum de Encantado resultou na condenação de jovem Felipe Souza, de 26 anos e 10 meses de reclusão em um regime inicial fechado pela morte do próprio pai, Danilo Barbosa de Souza, ocorrido no dia 27 de fevereiro de 2025, no bairro Vila Moça. O idoso foi encontrado sem vida no sofá de sua casa com uma facada no pescoço. É, que tristeza, né, gente? Que mundo é esse que a gente vê aí? Filho mata o próprio pai. Esse fato que aconteceu em Encantado, e o homem foi condenado, né, a 26 anos e 10 meses, 29 dias de reclusão em regime fechado pela morte do próprio pai em Encantado. Informação que a gente vai trazendo para você aqui na 96 da área policial.
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1: Bom dia, ouvintes. Hoje o sol aparece com nebulosidade variada no vale. E nas primeiras horas do dia pode ocorrer a formação de nevoeiro em alguns pontos. Ao longo do período, não se descarta alguma chuva fraca e bastante isolada em parte da região. Mas o tempo firme predomina. O amanhecer e a noite vão ser frios e a tarde agradável. As temperaturas de hoje devem variar entre 7 e 20 graus. Amanhã, uma área de alta pressão favorece o tempo firme no vale. Nas primeiras horas do dia, pode ocorrer a formação de nevoeiro em alguns pontos. E no decorrer do período, o sol aparece com nebulosidade variada. O amanhecer vai ser frio, mas as temperaturas se elevam gradualmente, deixando a tarde amena a agradável. A mínima prevista para a quarta é 6 e a máxima é de 20 graus. Na quinta-feira, o tempo permanece firme no vale e o sol aparece com nebulosidade variada ao longo do dia. Nas primeiras horas, ainda pode ocorrer a formação de nevoeiro em alguns pontos. O amanhecer vai ser frio, mas a atuação de ventos do quadrante norte favorece uma elevação mais acentuada das temperaturas, deixando a tarde agradável a quente.

0: Durante norte favorece uma elevação mais acentuada das temperaturas, deixando a tarde agradável a quente. Com a previsão do tempo, Luana Lermenbeck, do NIH, da Univates.
1: Obrigado, Luana Lermenbeck, com as informações do tempo. Lembrando que as máximas aqui para hoje devem ficar nos 17 graus. Para amanhã, mínimas de 6 e máximas de 18. Amanhã, mínimas de 6. Na quinta, mínimas de 6 e máximas de 22 graus. Previsão do tempo aqui na Cultura FM.
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meio-dia e 51, estamos de volta com o nosso programa A Hora do Recado aqui na Cultura FM e com a parceria confirmada com a gente por aqui também, os nossos amigos por aqui, o oferecimento do Mercado Irmãos Pinheiros, o campeão do preço baixo todos os dias. 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Bom, nós vamos com informação aqui ainda. O correspondente Ipiranga neste momento vai ter, a Rede Gaúcha Sat está em

Brigada Militar, durante uma abordagem, os policiais localizaram uma grande quantidade de entorpecente e as informações preliminares apontam que a droga seria oriunda da Argentina. O homem foi preso em flagrante durante a ocorrência. Ele foi encaminhado, juntamente com o material apreendido, para o registro. Outros detalhes sobre a ocorrência e a identificação do preso ainda não foram identificados.

Natural de Coqueiro Baixo, o homem morre em acidente no interior de São Paulo. Clóvis João Campeão, de 55 anos, e a esposa morreram após a caminhonete colidir frontalmente com um caminhão na SP-133. Um homem, natural de Coqueiro Baixo, no Vale do Taquari, e a esposa morreram em um grave acidente de trânsito nessa última segunda-feira no interior de São Paulo. As vítimas foram identificadas como Clóvis João Campeão, conhecido como Gaúcho, e Marilda Pires Campeão, ambos de 55 anos. O acidente ocorreu na SP-133, na rodovia João Herman Neto, que liga os municípios de Limeira e Cosmópolis. O casal ocupava uma caminhonete GMS-10, que se envolveu em uma colisão frontal em um caminhão. Conforme as informações apuradas, a caminhonete seguia em direção a Limeira, quando as circunstâncias ainda desconhecidas teriam invadido a pista contrária e colidido de frente com um veículo de carga. Clóvis e Marilda morreram no local. Clóvis e João Campeão era natural de Coqueiro Baixo, no Vale do Taquari, enquanto Marilda era natural de São Paulo. O casal, que deixa 3 filhos e 2 netos, mantinha uma churrascaria no município de Paulista, de Arthur Nogueira. Antes de abrir o próprio estabelecimento, Clóvis já atuava no ramo de churrascarias, tendo trabalhado no município de Conchal. As circunstâncias que provocaram o acidente serão investigados pela polícia.

0: Com prazo de conclusão para 2 meses, estaqueamento começa na ponte entre Marques de Souza e Travesseiro. Cronograma inicial, que previa a conclusão da estrutura para outubro deste ano, não será cumprido. Então as informações que a gente vai trazendo para você aqui na Cultura FM, uma das informações da região, do Alto da Serra do Botucaraí, Alto Vale do Taquari, na Cultura FM. Você fica agora, daqui a pouquinho, com o programa Só Bandas, com o Adroaldo Dal Pasquale. Paz e bem, uma boa tarde e até amanhã.
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4: Avião de pequeno porte cai em região isolada de Mato Grosso e deixa 3 mortos. O avião é um Cessna, prefixo N401NA, e não tem registro na Agência Nacional de Aviação Civil. 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
1: Como é que estamos? Estamos chegando hoje comigo aqui lá. Como é que estamos aí? Turma que estão no almoço, turma que já estão na sobremesa, estão tirando uma certa, já estão aí de volta, já retornaram aí o trabalho. Super tarde aí da terça-feira de céu. E é especial para a turma aí das lavouras, né? Do campo interior, enfim, lá. Como é que estamos aí? Legal, de boa? Uma em ponto, 15 graus a temperatura, temperatura agradabilíssima. Bora lá. Quer mandar teu alô, teu salve, 33891110. Em breve Cultura com muitas novidades, hein? Bora lá. Vem comigo.
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1: Também a turma que pode conferir a programação através do portal das emissoras Cultura, 105.5 Antagorda, 96.5. Em breve novidades, hein? Bora. No dia do cliente, abraços a todas as empresas que são nossos clientes. É, a turma aí dos anúncios. Turma que fica na vitrine, né? Muitas vezes você tem o melhor produto e a turma não sabe. Então, você cliente aqui das emissoras Cultura, uma super tarde para todos nós. Bora! 15 de setembro. Dia de loto fácil, né, Paulinho? 300 milhões. Bora! 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Pessoal que estão aí no Clube dos Artistas, lá João Sarda, lá na linha Sambian. Tá no gole a turma aí. Estão tomando um refri. O nosso amigo Luiz também, Campo Novo. Como é que tá, Luiz Ferreira? Estão homenageando aí o bodegueiro, o Nene, que esse mês de setembro está de aniversário.
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1: Uma e dois. 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Para lá. A gente começa com Diogo Costa e Banda para a turma conferir o sucesso, hein? Dançando Contigo, eles que estarão agora dia 11 de outubro na grande festa de Aparecida. Para lá. Para começar aí o Só Banda.

0: tá, hein, Brasil? Como é que tá, Silvia? Como é que tá, Brasil? Bora lá. Aqui pro Moraes, o Alexandre Moraes, nesse momento aí. Parou a música, né? Mas vamos lá, né? O sucesso aqui na programação da 96.5. Quer mandar teu alô, teu salve? 33-89-1110. São telefones aqui da Rádio Cultura, né? Só repetindo aí, 33-89-1110. Telefones aqui da participação da 96.5, tá bom? Pessoal que pediu aí o sucesso do Diego Costa e Ana Gaúcha, né? Já vamos tocar aí pra turma toda aí, tá bom? É só repetindo aqui, deu um problema aqui no Se Desmanche. Agora sim, né? Vamos lá, de novo. Ô, dona Marli Custódio, tá de enfermeira, hein? Tá mandando um abraço aí pro Brasil. Ô, Brasil. Marli Custódio de Moraes. Já vem o Pix aí.
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0: Calo turma da Fruteira Maia.

0: Tava lá com o terceiro, corpo e alma, né? Participação do Vanderlei Rodrigo. Nosso amor terminou, muitas vezes termina, né? Termina o dinheiro, termina o amor aí, né? Tanto dos homens, tanto das mulheres, é. Por isso das separações, diz o rapaz aqui, né? Bora lá, cidade interior, pessoal de Antagorda, como é que estamos? As emissoras Cultura, que em breve novidades, hein? Bora! Opa, chora agora, chora!
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0: Como é que estamos aí, a turma aí do Poço da Rúbia?
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0: E pros operadores e da Paludo, Teleplanagens. Como é que tá essa turma aí, a mil, né, Jorge?
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0: Cotrejal, olha tudo pro A Safra. Abraço aí, a turma Cotrejal das Vendas.
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0: E o Pix aí, o Pix. Semana para o Pira, logo mais a gente fala aqui. À noite temos a janta novamente. Programações do Campo Novo, né, patroa Rosi?
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0: Pior é quando diz, ah, tu é muito feio pra mim, tu é muito feia pra mim. É, aí. Né, dona Leontina, seus 93 anos. Leontina, obrigado. Ela mandou o bolo aqui pra nós, locutores, né? Tô com o Maxwell. Por isso que o Maxwell tá gordinho assim, né? Logrou nós do bolo, né? Abraços, parabéns, Leontina, que na semana passada teve de aniversário 93.

E pá, doutor Getúlio, os comprimidinhos aí, né? E pro benzedor aí, o nosso amigo Rock Libano. Hoje eu vou ter que benzer das bichas, né, Rock? Rock, São Rock do Sítio. João Benzedor, lá na Bela Vista do Fã também, João Benzedor. É, tem muita gente de Fontoura aqui, diz ele. Ah, bom, que coisa boa.

seu Alceu, dona Marisa, para dançar, né? Lá na Liga dos Eucaliptos, tá ligados? Abraços aí pra turma. Pessoal aqui do São João Picada Rosa, pessoal da Bar do Galvão, pessoal da Fátima. Né, senhor Edu? O Edu que é o rei do gado aí do Três Pinheiros, Galvão, Zifa, né, Edu? Lá pro Sardori também, o Enio.

Isso, turma aqui do loteamento Novo Horizonte, como é que estamos? Tá ficando bonito, hein? Pessoal da construtora FGs, como é que temos aí o Fabiano? É o Cícero, a turma toda legal, de boa. É as evoluções, né? É o progresso. Ah, bora.

aí, bora lá, bora lá, bora lá. Pessoal da Oktoberfest Igrejinha, pessoal da Oktoberfest Santa Cruz. Uma homenagem aqui pro Dirceu, alô Dirceu da Balca. Balca, arvorezinha, isso. Tá na fabricação aí dos copos. Que tal, arvorezinha, hein? Capital aí da erva mate do melhor chimarrão do Brasil, hein? Que final de semana teve aí a 11ª FEMAT. Recorde de público, né? Parabéns aí. Nossa querida amada arvorezinha, hein? Bora. E aquele chopezinho, né? Diz a Vitória, Jobim das Bebidas. Semana Farroupilha, mês Farroupilha. Um chopezinho. Aqui na... Desprefeito Paulo, como é que estamos aí? Pessoal das obras aí, da Secretaria de Obras, estamos aí. Interior aí. A todo vapor, um abraço, bom trabalho. Jerusi Mariani, foi encontrado o pé de pato, né? Ele acabou esquecendo o pé de pato e do pintado, né? Não foi roubado. O pé de pato tá à disposição aí, tá bom? É. Alô, Alexandre Apolinário. Como é que estamos? Falando operadores aí, essa turma.

Alô, Alexandre Apolinário, né? O Felipe Paludo, ô Filipinho, o Felipe homem da. O comandante aí, né? Trator Esteira, toda a turma e o Jorge. Os operadores, eu, Felipe Paludo, e homem do dinheiro, né? Equipe qualificada, né? Alexandre Apolinário, esqueceram do Alexandre, Alexandre. É, o Alexandre que passou aqui os números da Lot Farm. Vamos jogar sim, Alexandre. Abraço pra essa turma aí. Toda a equipe aí, como é que é o nome da equipe aí, Alexandre? Atualiza aí. Os atuais antes de ir embora. Uma galera, né? É o Jorge Cariquinha, é o Felipe Paludo, é o Alexandre Apolinário, esse é ninja, né? Operador de Pocã, operador de trator esteira, moto niveladora, né? O Nego da Vó, o Felipe e o Jorge, né? O cabeludo e o Jorge.

E para o Esmeraldo aí, o Everaldo Paludo, o homem da metalúrgica também, como é que estamos aí? Pessoal das Picadas Silveira, como é que tá essa turma? Manda um salve pra essa turma aí da Paluda que são ninja, né? O Jorge Guabirova também. Ô, Jorgito. Chorando.

é que tá a turma aí, né? Diz que o apelido aí do Felipe, né? É o filhote de Carula. Hã? Ô, filhotinho, um abraço aí da turma aí do rancho do Prajedes.

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1: Hora certa.
2: Tem recados aqui do Jerusalém Mariani, tem cavalo solto, né? Deve ser o do Rudy, né? Aqui na Avenida Tiradentes. Então tá bom, Rudy, confere aí, está tudo, né? O recado. Já tem também aí o Avanir Portela, os guris que estarão no grande fandango de fechamento da Semana Farroupilha, Campo Novo, no sábado.

0: amanhã, baile da terceira idade dentro das programações Farroupilha, hein? Ô, Júnior, patrão Júnior, amanhã, nós da terceira idade, bora lá. É, muitas vezes vem e não sai de nós, então amanhã... Grupo Alegria, Grupo Isso é Viver, Vila Cês. Nossa terceira idade da região, convidados, hein?
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0: Dançar com os veinhos, né? E com as veinhas, olha o que que tem de veinha nessa jornada. Veinha não, no bom sentido, né? A melhor idade.
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0: vida. Melhor idade não sei aonde, né, Alexandre? É reumatismo, é bronquite, é... Oi. Dói por tudo. Mas chega nesse bailezinho aí, esquece até que tá. Desgaste, reumatismo. Depressão.
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0: Ai meu Deus, tava ruim. Agora melhorei. De todas essas veinhas aqui no baile. Ah, Jesus. Ah, o Felipe Paludo, ah, não é muito jovem, né? Diz o Alexandre. Ah, tá bom, né?

0: Portanto, tá aí dentro das programações amanhã, quarta-feira. Terceira idade, hein?
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Isso, amanhã então, né? Dentro das programações aqui do CTG, amanhã, quarta-feira, já começa uma grande programação às 6h30 com o Café de Chaleira. 8h tem a apresentação aí das escolas municipais, 14h o Fandango da Melhor Idade com o Grupo Fandangueiro Trem da Serra. 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
9: Só mandar um abraço aqui pro nosso ouvinte, né? O Vitor Hugo. É o Vitor Hugo que hoje completa 10 meses e 19 dias lá na Picada Rosa. Ele tá mandando um beijo pras meninas aí da loja Fênix, pra mamãe a Denise e pro papai Leandro aí do transporte escolar, hein? Tá daí, né? Um abraço pra vocês aí, tá bom, Vitor Hugo? Já na companhia da 96. Deixa eu só mandar um abraço, turma, que estão aí, 332, tá bonita agora, né? É, teu do recapeamento, estrada top, 332 aí, turma na carona, aí, seu Adilson.

Deve daí falar em Arvorezinha, né? Hoje a turma de Arvorezinha, o Adilson Borges fazendo a turnê à região, né? Como é que tá, Adilson? Seja bem-vindo à região. Vem fazer uma vezinha aqui na Lotfaz, na capital do Pinhão, né? Boa sorte aí.

0: Então tá aí, seu Adilson Borges, como é que estamos? A grande voz da Figueira, hein?
1: Aí, Potranco, Dal Pasquale.
0: Mais
1: tudo
0: uma.
1: Tudo bem, Maledetto? Manda um abraço pra nós que estou me deslocando de Soledade para Arvorezinha na tua companhia maravilhosa. Olha que programação, que pé e programação.
0: Esse homem aqui que é poliglota, né? Várias línguas. Adilson Borges, o homem da... O homem do movimento, né, Jair?
2: Olhos negros!
0: Então tá aí, Adilson, um abraço pra ti, bom trabalho, estão aí a todo vapor, né? Sorte aí na Loto Fácil, não quis me passar os números, né? Tá bom, então. Alô, Brasil, faz o Pix aí. É o Brasil aí, só um recadinho aqui, o Brasil que acabou se acidentando, né? Quebrou uma perna aí e... De repente alguém quiser ajudar com um valor no Pix, 996928232, tá? Você dá, a gente manda, e se o pessoal quiser ajudar também, fica à disposição de cada um, né? Bora, feliz dia do cliente, bora lá, 13h37. Daqui a pouco o pessoal me pedindo aquela música dos veiacos, aqueles que não pagam a conta. Alô, Veloso, daqui a pouco sai, né? Turma que pediu aí, aguarda aí.

O Adilson que danjou toda la perra com a chica brejoja. É, a Femate até o cantor Leonardo se impressionou aí com o dançador aí, o Borges. É, Borges, não quis ir pra Goiânia.

0: Esse é o meu boa tarde do Antoninho Veloso. E vai em mais um sucesso dos nossos, né, Pascoal?
1: Vamos lá, né? Está aí, o Bernazzi, essa classe. A música nova aí do Veloso. Ô, Veloso, um abraço, uma boa tarde aí.

meu, tu tá aí me cobrando de novo? Que evapora, meu. Meu Deus. É, tem muitos que avançam, não, cara. Grande abraço aí, Veloso, aí, a grande... A turma aí da produção de Veloso, que hoje vão estar em Lajeado, num grande show...

0: Maravilha, turma da Enxada aí, como é que estamos aí, né? Pessoal aí do Som Rock, da Picana Rosa, né? E um abraço todo especial aqui pra turma da Barus, tá? Como é que estamos aí, o homem do bar lá do Jair?
1: Daí, Pascoal, tudo bem? O Jair Fragata.
0: Quanto tempo, Caçal. Jair? Como é que estamos?
1: Estamos tomando uma cerveja aqui no meu bar e
0: não
1: tomando
0: convida.
1: Um litrão de cerveja.
0: Não convida?
1: Um amigo meu aqui.
0: Faz um pix para nós.
1: Grenal, né? Meu grande amigo, o seu Décio Landim.
0: Ô, Décio,
1: lá gente boa. Da Pedregal.
0: Esse é gente boa.
1: Vou oferecer para todo o pessoal de Barros Caçal que estiver escutando a rádio, né? O pessoal da Colônia Santo Antônio, da Pedregal, das Faxina, da Secom, de tudo, até o nosso interiorzão de Barros Caçal. Vai pro Ide também, que tá puçuqueando nós aqui. É, e não adianta. Você botar com o Grêmio, vai perder sempre, né? Né, seu Décio? E o seu Décio quer escutar uma música aí, Pascoal, diz que escuta todo dia a rádio também aí, a cultura. Dos atuais, morena de 15 anos, que lembrou de uma morena do passado aí, de 15 anos, faz muito tempo. Valeu, um abraço aí, tudo de bom.
0: E lá em Barros tem, né, alguma, né? Décio, Décio Landim, tem bom gosto também, né? Essa é das boas, essa é das boas, né?

0: Isso, então tá aí pro Décio Landim, pro homem da bodega aí. Abraço, hein? Tá aí. Morena de Bares, Morena dos 15, né? É. Pode ser dos 20, dos 30, dos 40 também, né? Ah, diz o Jair, dos 50, tá bom então, né? Daí já fica na idade, né? Pessoal da linha Machado também, um abraço.
1: Pensava te dar um beijo, mas tu é que desce em mim. Pensava eu me namorar-te, eu me namorei de ti, morena, morena de quem?
0: Meus 9.296 eleitores, habitantes que eleitores, é mesmo, né? Aí já elege o homem aí da bodega. 9.296 habitantes, abraço e trabalhos. Ô Décio, grande figura, Décio, pessoa aí que a gente tira o chapéu, né?

0: daí a turma também da Vila Nova, Vila Buzeto, Vila Prachetes também, só gente boa, né? Quem mais? Bom, é uma galera, a linha Secal, a linha Machado, a linha Salomé, a linha Fogo, a linha Pedregal, linha Pinheiros, onde a gente dança garadinho lá no Bailão Santos, lá. Linha Campeão, linha São Pedro, São Pedro aqui de frente, aí, Picada Rosa, né? Da Boa Vista. Linha Salete, a linha Cachoeira, a linha Pessegueiro, a linha Grit, é, de novo aqui a linha Pinheiro, a linha Frei Clemente, a linha Cordeiro, a linha Grit. Abraço pra essa turma aí, né? É, Jair, um abraço aí, Jair, o homem do Bar Grenal aí, Bar dos Casal, tá? Só um recado aqui, se alguém tiver casa grande para alugar aqui mais localizado no centro, né? Tem uma família aqui de duas, três pessoas, né? Estão à procura de uma casa para alugar, né? De repente, se alguém tiver casa aí, é só contatar no 99159-5783. Fala aqui com a Lia Mar, tá bom? Intervalo comercial. Bom, a gente volta aí com mais sucesso aqui dos recados, as inserções, a propaganda eleitoral gratuita. 10 para as 2.
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0: deste igual. Canta isso, se assim, queria ter no caminho, né? Faz o pix de trás da manhã, de trás da manhã. Bora lá, hoje tem lote fácil pra ti que tá naquela. Né? Tem mega também acumulada. Quina também acumulada, só a sorte, né? Às vezes aí a turma, né? Tu que tem a sorte do amor, não tem sorte nos jogos, nos negócios, assim vai, né? Cada um com sua. Tá? 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Bora. 13h56. 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Super tarde da terça-feira, já fechando por aqui os só bandas, hein?
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0: 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Vamos fechando por aqui só bandas. Com ele, o Astro Caíco Bara.
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0: Só bandas que volta amanhã, 13 horas, né? Amanhã tem o apresentador oficial aí, o Maxwell, tá ok? Bora. Super terça, bom trabalho, se cuidem. Deus no comando, né? Bora lá. Turma aí do táxi do Mamute, o gigante lá em frente a Gabriel Modas. Como é que tá, turma? Valeu, meu bem, eu te traí. Já pensou? Teria coragem pra falar aí pro... pro teu namorado, olha, eu te traí. Namorada, mulher, eu te traí.
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0: Muitos já tem que avisar as funerárias, né? Ai, Jesus Cristo. Ai.
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0: É o sucesso que viralizou aí o mundo, TikTok, Brasil.
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0: É o guri que é o sucesso aqui do Britador, né? Seu Zé Teles, Lando.

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2: Deixa eu mandar um grande abraço à turma da BRF, né? Lagoa de Mira, a turma da Galinhada, né? Ô, oh, Admiro, Noronha, toda a turma aí. Que trabalho aí na BRF, abraço, hein? Bom trabalho. Turma das penosas.

0: aí não temos a notícia na hora certa, em virtude que a Rádio Cultura acompanha, né? É, ali o julgamento aí do Alexandre Moraes, né? Nos tribunais, e assim vai, né? É. Então, vamos lá para o intervalo comercial, depois a gente vem com Cultura Mix aqui na programação da Tarde da Cultura.
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0: 14:01.
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0: Bora lá, Shopping das Bebidas, vem aí Cultura Mix, 14:04, Super Tarde.
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0: Epa, seguimos por aqui, só com a programação do Cultura Mix, né? Que roda os destaques mix da região, né? Opa, como é que estamos aí? De volta, hein? A grande região, a capital do Pinhão, Fontana Xavier, cidades e regiões, pelo aplicativo, pelo dial, pelo portal de comunicação Emissoras Cultura, que em breve vem novidades, hein? Pouca gente conversava aqui com a direção das Emissoras Cultura, né? É a Antaguarda e Fontana que vem. Novidades pra turma, hein? Tá? 14:05. 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Cultura Mix! É nóis, até às 15!
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0: Maravilha, hein? Bora lá, 14h03. É a turma aí das Planazes, né? O André das Maciel, um abraço aí. E pra turma aqui das Tendas do Pinhão Ligados, bora! Tem Matheus e Cauã, admita a participação da Lauana Prado. 12h13, Cultura Mix, 16 graus a temperatura na capital do Pinhão.
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quase 18. Como é que estamos aí, turma? Legal, de boa, terçou. Desfarupilha, acampamentos, piquetes, entidades tradicionalistas, Rio Grande, que respira aí tradições.

0: Fala, Vila, a gente vai pro break comercial, culturalmente, depois a gente volta aí, né? Tem aqui os recados da propaganda eleitoral gratuita, depois a gente volta com o culturamente, sai daí não.
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0: estamos aí. Seguimos aí nas programações da Cultura Mixões comigo, né? O colega Maxwell tem um taguarda aí nas novas emissoras Cultura, né? Breve novidades, hein? Só falar pra vocês aí que agora, dia 26, né? Nós temos um almoço beneficente em prol aí do seu João Tavares de Miranda, né? Tá passando por um momento difícil de saúde, né? E o pessoal vai fazer um almoço beneficente para arrecadar fundos aí pra família ajudar nas despesas aí, né? Com médicos, com medicamentos, enfim, tá? O cardápio vai ser no dia 26 de setembro, né? O cardápio vai ter salsichão, galeto, carne de porco, saladas diversas. O valor vai ser R$30 e os adultos e crianças pagam apenas R$15. Então, dia 26, todos juntos em prol aí desse grande almoço beneficente em prol aí do nosso amigo João Tavares de Miranda, né? E a gente recebe aqui também o filho aqui, o Miltinho, né? Como é que tá, Miltinho? Como é que tá o teu pai lá? Tá melhorando? Chega mais perto, Miltinho. Tudo bom? Como é que estamos aí?
1: Tá melhor, tá mais agora, tá mais melhor. Tá em casa, né? Tava Porto Alegre, vendo com os exames lá e agora tá em casa.
0: Ó, que beleza, né? Tá melhorando mais ou menos?
1: Tá, a gente diz melhor, né? Mas não é fácil, né? Esse problema não é fácil, todo mundo sabe que negócio de câncer não é fácil, né? É complicado, né?
0: E tem que ter toda aquela atenção e, claro, gastos também, né? E daí a família tá fazendo esse almoço aí para arrecadar fundos também para ajudar nas despesas.
1: Isso, é. Para arrecadar nas despesas e é muito caro os remédios. Todo mundo sabe que o remédio é caro. Até ontem vim buscar um remédio para ele foi quase 400 conto, né?
0: Ah, certo.
1: Mas tem que ir à luta, né?
0: Então tá aí. O pessoal quiser participar também, quem quiser talvez ajudar vocês, né? Tu tem algum telefone de contato aí, Miltinho?
1: Isso, tenho. É o 97079359. Quem puder ajudar aí, fico muito agradecido, né?
0: Isso, a família já agradece de coração, né? Então, dia 26, né? Lá na Comunidade Sagrada Coração de Jesus, isso?
1: Isso, confirmado.
0: 30 pila aí os adultos, 15 crianças e... depois vai ter um arrastapé também com a banda Sonhos, que vai estar lá pra animar aí a turma, tá bom? Então, Miltinho, um abraço pra ti e pro seu João aí, o seu pai. Isso. E melhoras, né?
1: Isso, não, muito obrigado, Pascoal, aí. E sempre aí agradecendo a Rádio Cultura aí, tudo, tá? Muito obrigado, tudo aí.
0: Isso. Então tá aí, vamos se ajudar, né? 14h30, vamos lá. Tem mais música, sucesso, e a gente volta.
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1: Deixa eu só mandar um salve aqui pras meninas aí da sorveteria da Iraci. Como é que estamos aí? A Iraci, a Tereza, a Jerusa, a Suzana e a Dani, né? Isso, Dani. A Dani se aposentou agora, né? É, mas ela voltou também, oh, tá bom então, né? A loteria das 14, a turma que fez a pezinha, quando são 14h38, só atualizar por aqui lá. É a Rosane, a dona Inês aqui, quer saber os números, então bora lá. Dona Inês, o quinto prêmio aí, anote aí. Valeu, agora sim, né? Estamos aí com os números então, loteria das 14. O quinto prêmio, 1411, o quarto... 4.956, o terceiro 8.603, o segundo 3.164 e o primeiro 4.600. 4.600 é o primeiro prêmio, 4.600, o número aí do sapo cabeleireiro, hein? Tá daí. 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Intervalo comercial, já voltamos. Olha a hora, 14h38.
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1: Muito bem, 3 horas em ponto, senhoras e senhores, vamos nessa pra galera aí também do Mercado Noronha, que tá em clima aí de promoção, hein? 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Turma também aí, o Dudaio, o Marco, toda a galera aí na sintonia com a gente. Tem o café de grão moído na hora também pra turma, né? Muito bem, vamos que vamos! 5433891110 pra toda a turma que tá na região, na audiência com a gente aí, ligadinhos na 96. Bueno, não tem notícia na hora certa aqui, agora das 3 horas ainda, né? Não tem ainda. A gente vai seguindo nesse clima.

0: 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Hora certa.
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4: Deputado Mário Frias e produtora de filmes sobre Bolsonaro são alvos de operação da Polícia Federal. Mandatos são cumpridos em São Paulo, no Rio de Janeiro, Ceará e Distrito Federal. 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

Munhozzi Mariano, seu bombeiro 13/18, né? É, vamos levar os bombeiros lá no, na audiência aí do STF, tá pegando fogo a situação lá, né? Os nervos, é... O Tedel que está por lá, né? Inclusive, tem uma... A gente já falava pela manhã aí dessa crise do STF, os canais de comunicação estão todos direcionados para a corte hoje. E o diálogo é encontrado agora no celular de Vorcaro. Cita pagamento mensal de R$500 mil a filho de Cássio Nunes do STF. E na conversa com o ex-diretor jurídico aí do banco, Luiz Renó, responde uma mensagem de Vorcaro com os dados do advogado Kevin Marques Filho, do ministro Cássio Nunes Marques, e cita o valor de R$500 mil. Em nota, a assessoria do advogado afirmou que ele nunca prestou serviços ao Master, nem recebeu dinheiro de Vorcaro, mas recebeu R$281 mil da Consult, que é a empresa a qual prestou serviços jurídicos especializados na área tributária administrativa aí para o Vorcar. Que momento, senhoras e senhores, hein? Não tá se escapando quase um aí, hein? Eita! Vamos que vamos, hein? 13h20!

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1: Vamos lá, gente. 13h30, terça-feira, 15 graus de temperatura aí, né? A gente vai seguindo na 96.5, a rádio dos melhores ouvintes até às 17 horas aí. Vamos que vamos, vamos que vamos. Pra você que se liga no comércio, pra você que tá no interior, pra você que tá no trânsito aí, o nosso obrigado pelo carinho, pela sintonia da 96.5 aqui. Eita, tá na hora de trazer sucesso aí que marcou época, hein? Tá na hora de trazer sucesso que marcou época com a banda Passarela pra turma que vai curtir agora, meu amigo Edinho. Alô, Edinho. Um abraço pro Ademir também, turma que vai curtir essa aqui.

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2: Vamos lá, gente. Previsão do tempo aí para esta quarta-feira, hein? Uma área de alta pressão favorece o tempo firme na região. Nas primeiras horas do dia, pode ocorrer formação de nevoeiro em alguns pontos e no decorrer do período, o sol aparece com nebulosidade variada. O amanhecer será frio, mas as temperaturas se elevam gradualmente, deixando a tarde amena e agradável aí para essa quarta-feira, dia 16 de setembro.
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2: Hora certa.
3: 13h40.
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0: hora certa.
1: 4 e 4.
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1: É amor demais, gente. Bora lá, senhor.

0: Opa, troca de comunicadores. Vamos lá, então, é nós agora, né? Como é que estamos aí, cidade do interior? Taxista, pessoal do comércio, pessoal das lojas, costureiras, donas de casa, enfim. Pessoal do fumo, do tabaco, pessoal aí do plantio, das lavouras, né? Já preparando também pro plantio do milho, né? Das demais culturas. E assim vamos, né? É, não dá pra parar, né? Bora, super tarde. Lotérica completamente lotada. Hoje temos aí, né, Paulinho? Oh, vai que sai os 300 milhões pra Fontoura. Ah, aí tamo feito, né? Maravilha, turma de Soledade e bares que estão aí visitando aí a região, né?
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0: E pro nosso amigo aí, o Jair Borba, opa, deu certo lá, né? Deu pra tomar aí a laranjinha, tá, meu amigo? Bora lá, sucessos, é Ricardo e Thiago, Turbinada, pessoal aí do Três Pinheiros, pessoal também do São João da Pequena Rosa, e pras meninas das Trufas, a Suzana Schmidt. Bora! Aí pra turma da carne também, né? 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
1: Yoga. A prática vai além da atividade física e promove equilíbrio. Uma atividade física capaz de trabalhar de forma complementar questões relacionadas ao estresse, à ansiedade, além de colaborar no tratamento da depressão e da insônia. A yoga tem origem indiana e ainda melhora a aptidão física e confere força e flexibilidade de maneira geral. A prática amplamente disseminada em academias e parques espalhados por todo o país também faz parte da Política Nacional de Práticas Integrativas e Complementares.
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2: Hora certa.
3: 4h24.
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1: 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Bora lá, 4h32. 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Bora lá! 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Bora lá, Tiana Castelo.

0: Opa, tá aí. Sucesso internacional aí pra turma. Como é que tá, André Simon, hein? 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Bora lá! Bora do break comercial! 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

0: aí, sucesso Gian Giovanni, é fácil de odiar, hein? Participação Bruno Marrone, né? Sucessos do Cultura Mix, né, Macena?
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0: Pessoal da assistência da mecânica, Macena, abraços, hein? Bora lá, na finaleira, hein? 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

0: Cachoeira, lembrando que pra noite tem janta, né? Continua aí as programações lá no Osório, tá assim, Campo Novo.
1: Sua melhor companhia.
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0: Há pouco o pessoal que tá lá no CTG Osório Tatim preparando tudo, então, há pouco a gente falava aí com a patroa Rose, com a turma que tava lá deixando tudo pronto, porque hoje à noite volta as atividades, hein?
2: 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Mostrei.
0: Isso, então as programações para hoje, dia 15, Semana Farroupilha, Ronda Crioula lá do Campo Novo. Hoje às 20 horas, jantar e após a apresentação das invernadas da casa e visitantes e música, tá bom? Então, todo mundo lá prestigiando. De 12 a 19 de setembro, as programações Farroupilha. No galpão lá do Osório, tá assim, Campo Novo. Tá bom?
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0: Isso, vamos lá, conferindo aqui a edição das 5, deixa eu ver se já estamos em conexão com a gaúcha.
3: Juridicamente, a iniciativa de procedimento criminal contra ministro depende da iniciativa da Procuradoria-Geral da
0: República. 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
3: O não poderia se substituir essa iniciativa porque o artigo 129.1 da Constituição assim estabelece. Que a iniciativa é privativa do Ministério Público nos crimes de ação penal pública, que é o caso. Então, essa questão nesse julgamento, porque o PGR pode muito bem manifestar que ele entende que não há elementos para investigação, opinar pelo arquivamento e com isso, em tese, o plenário não vai ter o que fazer.
4: Mesmo o PGR sendo mencionado no mesmo relatório.
3: Mesmo sendo mencionado. Esse é um dos problemas, porque... A suspeição do PGR não o substitui.
0: Então, daí a Rádio Cultura, o melhor Rádio Gaúcho, que está aí na sessão extraordinária, ao vivo, né?
3: Possivelmente.
0: O Dino Zanin diverge de funk e assim vai, né? Clima esquenta no Supremo Tribunal. O
3: ministro apontou.
0: A Rádio Gaúcho, que ela acompanha.
3: Uma opinião, porque mesmo tendo feito a manifestação escrita, o PGR tem assento no tribunal para.

0: se manifestar oralmente. E isso deve ser feito após o relatório, o que não aconteceu. Então nós vamos ter que acompanhar agora se após as prefaciais, ele ouvirá o PGR. Mas que o Ministério Público tem assento e voz no tribunal, tem, até agora não se manifestou.
1: Juridicamente, olha, o senhor diz que está correto, Alexandre de Moraes, no que está dizendo.
0: Juridicamente, nós temos aqui um brete técnico que é o seguinte: em procedimentos criminais, a iniciativa é do Ministério Público. Então, se o Ministério Público não manifestar o interesse de processamento.
2: Aí não temos as informações, a Rádio Cultura que dá toda a a Rádio Gaúcha, o melhor, né? Mas logo mais, se tiver informações, a gente entra em conexão. Break das 5, depois a gente chega com o Bailão 96. Sai daí não, 5.
3: Hora certa!
2: 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É hora 5 e 2.
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0: aqui na Cultura FM. Vamos nessa?
1: É Amanda e Alessandra.
2: Como é que estamos aí? Chegando aí com o Bailão agora na programação Cultura, sempre da França Loja Bazar Fênix, toda a loja na Brama, inclusive casacos pela metade do preço. 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Bora lá! E pra turma aí do Bailão Espaço Natural, tô homenageando aí o Luiz Carlos. É que em breve vai abrir aí novamente o seu clube, o seu Bailão Espaço Natural. Pessoal de Paverama, manda um abraço lá pro Luiz Carlos.

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1: Chegando aí um dos grandes sucessos que gravamos. Rosto Desmaquiado.

0: Como é que estamos aí, turma? Olha lá, na 5 com 21, 14 graus a temperatura. Deixa eu mandar um salve aí pra turma que estão aí no caminho, aí, Gramado, aí, o Transpinheiro, tá? Legal, de boa, né? E pra turma que estão se preparando e já lustrando as botas, não tem botas aí pra cima da farupilha? 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Sai daí não, Bailão 96.
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0: abriu a porta.
1: Como é que estamos aí? 5h30. Também a turma dos piquetes, acampamento, CTGs aí do Rio Grande. 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
3: Opa, como é que estamos aí, a turma? 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Bora lá! 5h33, e pra noite, ansiedade grande pra quem fez a fezinha na Mega Sena. Já vamos cruzar os dedos, já vamos botar um pé de aruda na orelha, um pé de alecrim, um pé de guinédios aí, o pintado. Já pensou pintado com todo esse dinheiro? Bom, o bastiãozinho aqui da dona Marlena, né? Veio 3 vezes a lotérica hoje.

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1: Ai, que bonito, né? Onze, já tá preparando as botas pra amanhã, né? E amanhã não esquece que tem Grêmio, né? Grêmio e Botafogo lá no Rio de Janeiro, né? Um abraço do Evandro de Brock. A Rosane e a Dona Inês estão homenageando aí, ó. Tá? 5h37, pessoal também da tenda aí do Pedrinho Rochambach e a tenda da Rosane. Ô, oh, Rosane, lá o Baruquinho, a turma toda aí, um abraço. 5h37, grande região ligado, sintonizado.

0: Tchê, vamos lá com Tiquito e Bordoneio, que fecham a semana, semana farupilha, Monarcas e depois ele lá, tá? Acertei na Mega, já benzou hoje, ganhar 95 milhões, aí ninguém paga nada, aí vamos liberar. Tem 300 milhões da Lote Fácil da Independência pra hoje, tem 95 milhões aí da Mega pra hoje. Só a sorte, né? Como é que tá? Como é que tá a tua sorte, hein? Ah, meu Santo Expedito, Santa de Virgem, Santa Rita de Cássia.
1: Oh,
0: vai que dá certo, né, seu Claudiano?
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0: Esse é o Lucindo Lima, Lucindo Lima, aqui é a Fabiana Vaz. Fabiana, faça os dobros aí, Fabiana.
1: Acertei as 6 dezenas, hoje até a Miss Brasil.
0: Como é que vai estar de Aníbal aí, a Isabela Maitê, agora, no, na semana que vem, né? Passa os nomes aí, Maitê, pro padrinho.
2: Eu tô participando aí da rádio, pra vir no aniversário da Nenê, às 4h30 da tarde, domingo.
0: Opa, domingo.
2: Foi convidado de coração, da Isabela Maitê.
0: E temos que pagar o bolo, mas que para, para.
1: E agora pra cantar.
0: Lucindo, Lucindo Lima, passa os dobros aí. O Lucindo que tá com cervejinha já, né? É, Lucindo, como é que tá, Lucindo? Como é que tá o chinareta? Lucindo.
3: Roda pra nós, Pascoal, aí. Assina pro X com Gilberto demais.
0: Depois tem, antes o Chiquito, depois já sai o música, a música da Dura aí, né? Picada café.

0: Páscoa. Páscoa. E o bolo?
1: Minhas contas, né, tchê?
2: Mas e a outra metade?
3: É, vai ser um morango com recheio variado, né? Me ajuda aí, pagar o bolo, Girose Mariano. Girose.
4: E roda uma música bonita aí.
3: Qual é a música?
4: Pro pessoal de Fentório e pra cidade de interior.
3: Opa.
4: Que me quero muito bem. O senhor sabe escolher a música aí. E pra comadre, pra ti, acho uma bonita aí. E roda.
3: Me diz uma coisa, quem ganha essa eleição?
2: Ele já acertou na

0: As notas de Sandy do Zezé. Fabiana Vaz. Ah, esqueba. Vinho doce, belado.
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0: Deus existe, né, Bastiãozinho?

0: compadre velho.
1: Ah, yeah, um abraço pro Luiz Anela, já fiz até simpatia, né? Fiz até o simpatia lá na lotérica do Paulinho, né? É, as meninas chegaram a gastar os dedos de tantas apostas hoje. É a Andrine, ô Andrine, a Sara, a Laira, a Yelio, o homem dos cabelinhos, tá? Ô Paulinho.
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1: Vamos lá, depois se ganhar tem que pagar a promessa, não? Ah. Paulinho, Andrine, a Sara, Laira. Milhares de apostadores hoje, hein? Todo mundo, né? É. Dinheirinho desses, ó, 300 milhões.

0: muita grana, é muita grana, hein?
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0: Só fazer um cálculo por cima, né? Considerando 300 milhões aplicados na poupança hoje, em setembro de 2026, rendendo aproximadamente 0,67 ao mês. 300 milhões na poupança, vezes aí o percentual. É 2 milhões e 10 por mês, isso.
1: Tá?
0: Rendimento mensal para gastar 2,1 milhões em 12 meses, mantendo a taxa semelhante, cerca de 24 milhões em rendimentos nominais sem sacar no principal. La mucha plata, hola, hola, no dólar, la plata. Tá aí, né? Um sorinho aí de 2 milhões e 10, se for em outras aplicações, CDB, cara, nem é bom pensar, né? Nem é bom pensar se o Décio Sabadinho. Alô, Décio! O Décio que hoje me emprestou 500 pra apostar. Se não dá, vamos ter que pagar o Décio depois. Bora lá, break comercial, já já voltamos.
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4: Hora certa.
0: Anticultura é a hora 5:44.

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Isso, bora lá, Lotérica Boa Sorte, a fila que é grande, né? Todo mundo quer o prêmio, quer a bolada de 300 milhões, né, Paulinho? As meninas aí estão a todo vapor. Tem que dar tempo, né? Até 18 horas, quantos minutos temos ainda? 3 minutos e alguma coisa lá. Né? Tomara que dê certo, todos fizerem aí as suas apostas. 18 horas já fecha o sistema, né, Valdirzinho? O Valdir da Rosa Noronha diz, olha, se eu ganhar na Loto Faz, aí a Stephanie vai ser a minha esposa, ela vai ter muito dinheirinho pra gastar, também quem mais? Bom, todas as meninas, né, vão te ajudar a gastar, tá, Valdir? As novinhas, as jovens, as... E, ó, que coisa boa, né? Então tá aí. Tem banda Flor da Serra pra turma que pediu. Depois a gente vai com notícias e informações. E depois a gente vai... com as programações aqui das nossas entidades, tá? De celularista, tá, gente? Tá bom? Auto Socorro 24 horas. Borracharia Santos. Um abraço lá pro Juliano, a

0: meu celular.
1: Vai, né? Olha a hora, 5h59, hoje dia do cliente. Cliente, é além da loja Bazar Fênix, toda a loja da Promo Mais, a turma compra tri legal. 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Envia lá no Móveis, toda a loja da promoção, né, Fabiano? A Fabiane Vaz.
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1: E pro Ernesto, ô, seu Ernesto, me mandou a foto de um Jack Deal. R$ 749 que o uísque esse, meu guri. Podia fazer um presente aí pro apresentador, né, Ernesto Faria? Um Jack Daniels, Sinatra Select. Cara. Pensou uma dose dessas?
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1: Ah, o Sinatra. Trabalhei um mês pra comprar um litro de uísque aí, Ernesto. Obrigado, hein? Só mandou a foto. Deixa eu conferir se tem notícia na hora.
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1: A comadre Fabiana vai me dar um litro, então tá bom, né? Que Deus abençoe. Só atualizar por aqui como é que tá a votação. É a do Supremo Tribunal ainda que segue, né? O dia todo, né?
4: Dessa sessão mesmo.
1: A credibilidade do Supremo que tá à prova hoje, em sessão inédita.
4: O Poder Judiciário faz mal.
1: E continua, né?
4: O país espera
1: de... Em virtude disso, não temos aí a notícia lá.
4: Não conseguimos dar. E a divulgação, inclusive, o ministro Flávio Dino falou hoje sobre pressões aos juízes desta casa, presidente, que teria sido intensa. Eu sou, como me disse outro dia, num voo, um passageiro, a senhora é uma mulher avulsa, né? Eu, uma avulsa, uma velha avulsa, uma brasileira avulsa, talvez, sem muito eira nem beira, eu não sofri pressão nenhuma e não sofro, nem de dentro, nem de fora. Conversei várias vezes com o ministro Alexandre, conversei com o ministro André, conversamos pessoalmente, conversei com a Vossa Excelência. Isto não é, não houve nenhuma pressão, ninguém pediu voto em nenhum sentido.
1: Então tá aí, sessão extraordinária que segue, né? Aí a gente vai aqui com o break comercial, recados, inserções da propaganda eleitoral gratuita, e na sequência a gente já volta com mais sucesso, tá bom? Só quero falar para vocês que hoje...

Continua as programações farroupilhas do Osório Tatim Campo Novo, hein? É uma grande programação da 36ª ronda. Hoje à noite, dia 15, 20 horas, o jantar e após a apresentação das invernadas da Casa Visitantes e música também, Galdéria, do Rio Grande. Para o dia 16, quarta-feira, programação aqui do Osório Tatim Campo Novo. E daí para quarta-feira, dia 16, amanhã, portanto, 20 horas de jantar e apresentação das invernadas da casa e visitantes. Para quinta-feira, aí vamos ter aí o programa Farroupilha, programa da Rádio Cultura. Um programa especial em nome da patronagem, das patroas, a Roselinha, a turma toda. Em nome também da Rádio Cultura, convidando todos os talentos e artistas para marcarem presença e se apresentarem também no grande programa Farroupilha, ali no Osório Tatim, agora para quinta-feira, dia 17. E depois do programa, enquanto o programa, daí tem aí, o pessoal vai servir o jantar, tá? Trovadores, gaiteiros, artistas de todo o Rio Grande, da região, convidados para o CTG Osório Tatim, para quinta-feira, o programa de auditório Farroupilha, direto do CTG aí, pela Rádio Cultura. Aí pro dia 18, vai estar fechado aí o galpão e volta todo no sábado para fazer o grande fechamento do mês Farroupilha, ali do Osório Tatim, também com uma grande programação.

0: Isso, 18:04. E fala só do fechamento aqui dos Hortas Tintre, 36ª ronda, e daí para sábado, é dia 19, às 20 horas, o jantar, com a carne de ovelha, o churrasco a capricho, todos os acompanhamentos. Depois ele jantar, apresentações às invernadas juvenil da casa. E 23 horas, o grande fandango Farroupilha no palco, ao Anir Portela, os guris. E após a extinção da chama crioula. E assim, é a grande programação de 12 a 19 de setembro, as programações Farroupilha aqui nos Olhos, tá, em Campo Novo. Maiores informações aí, o pessoal da patronagem, qualquer dúvida, 99715-5346. E hoje, então, novamente, aquela janta macanuda. Ah, com um ótimo atendimento por Copa e Cozinha, com toda a estrutura para receber aí todo o povo rio-grandense hoje aqui no galpão do Osório Tatim Campo Novo, tá bom? Logo mais a gente também destaque as programações do GAN Careteiros da Liberdade e também do Osório de Assis. 18:05, a gente recebe aqui a visita aqui do senhor Davi, aguarda aí, Davi.
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12: Paraná registra 2 tornados em menos de 24 horas. Os fenômenos atingiram os municípios de Francisco Alves, no noroeste do estado, e Espigão, no alto do Iguaçu, no oeste. 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

Então, um abraço todo especial para também pro Gan, pra patronagem, o Rafael, como é que estamos aí? A patronagem toda, né? Falar da grande programação do Gan, que teve sua programação já no dia 4, depois no dia 5 também teve programações, agora volta tudo para sexta-feira, dia 18, né? Uma baita programação farroupilha. É, então presta atenção para sexta, dia 18, GAN Carteiras da Liberdade. 19 horas já começa as apresentações das invernadas artísticas, os pequeninhos, o Dente de Leite e Premierinho da Casa e Visitantes. Às 20h30 aí acontece o jantar de encenamento dos festejos farroupilha do GAN Carteiras da Liberdade Fontoura Xavier, com espeto corrido e acompanhamentos. Grande abraço para a patronagem, né? E após duas grandes bandas que animam a noite: o grupo fandangueiro Trio da Serra e a super banda, o subgrupo Expresso Sul da Soledade. Então, te abrochega aí para grande fechamento dos festejos farroupilha do Rã Careteiros da Liberdade, agora, para sexta-feira, 18 de setembro. Vamos! E depois já o convite para o domingo, todos para grande cavalgada com os cavaleiros, às 10h30 da manhã, pelas principais avenidas da capital do Pinhão. É as programações que fecham aí o GAN Careteiros da Liberdade, tá bom? Seguimos por aqui com o Bem Gaúcho, né? Música do Rio Grande, já que estamos aí, né? No mês especial da gauchada e dos amigos. Isso. 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Vamos, cavalo. 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

0: Aí, garoto, hoje tem a presença do Dami Jorge da noite lá, lá nos calpão do Osório Tazim, né? De certo, ele vai liberar o gole hoje, né?
1: Tá chegando os donos de fontura, meu galo cinza. Prepara aí que a peleia vai começar.
0: É, então tá aí, né? 21 horas, né? O sorteio, tá bom? Aguarda aí, boa sorte, hein, né? Já pensou Dami Jorge Davi? Da mão nos 300 milhões. Tá? É, jogou, né? É, quem jogou, tu sabe, né? É os guri do troco. É, o Claudio Mira e o Cordeiro, né? O Nenê Cordeiro do Táxi, um abraço, mudanças. Como é que tá, meu guri? Vamos em frente, monarcas que vão estar no palco aí dos festejos Farroupilha agora pro domingo.

Quem jogou, tá concorrendo, né? Quem não joga, não adianta, né? Nero Gabraga não joga e... Tá? Também. Vamos lá, sem frente. Bem, beleza, gente. Quinto e Bordoneio, que fecha o Fandango da marca maior. Pra domingo, né? Festejos Farroupilha aqui do nosso CTG, Osório de Assis, 46ª. É uma grande programação.

0: daí, né? Só para esclarecer questão aí dos ingressos, né? Garanta já os ingressos antecipados para a Semana Farroupilha com Monarcas e Chiquito Bordoneiro, né? É para a estreia da Invernada Adulta com o musical Campo Mar. Essa banda também é boa, né? Ingressos com valor promocionais, apenas 600 ingressos disponíveis, promocionais. Garanta já e tem até a projega, né? Para fechamento da Semana Farroupilha, Monarcas e Chiquito e Bordoneiro por domingo, dia 20. Né, patrão? Fala pra gente aí, patrão.
1: Boa tarde, pessoal, tudo bem?
0: Como é que tá, patrão?
1: Passando aí pra vocês aí, convite aí pro dia 20 de setembro. Os desfiles às 10h30, meio-dia almoço. O valor do ingresso, os cavaleiros, vai ser R$60. Não desconto aí. E na hora a gente vai cobrar 80, né? Dos ingressos. Então, o pessoal que vem a cavalo vai ganhar esse desconto, vai ser por 60. Claro, quem comprasse antecipado seria 70, né?
0: Um abraço aí, patrão Júnior, né? Então, garante já seu ingresso antecipado para o dia 20 do domingo. Vai ter 600 ingressos disponíveis no valor promocionais. Almoço e bailanta 70, adulto, né? É de 7 a 12 euros, paga 30. Só bailanta, quem quiser, só para o Fandango, Monarcas e Chiquito e Bordoneio, paga 30, né? Até 6 euros não paga, acima de 12 euros, valor de adulto. Então tá bom, né? Monarcas e Chiquito e Bordoneio. Para o domingo, grande fechamento dos festejos Farroupilha, mas primeiro, como destacou o patrão Júnior, todas as entidades da região, na grande cavalgada, 10h30, nesse ano mudou, né? Pela parte da manhã, né, patrão?
1: Boa tarde, pessoal, tudo bem?
0: Tudo bem, tudo bem, patrão.
1: Aí, convite para o dia 20 de setembro, os desfiles às 10h30, meio-dia almoço, o valor do ingresso, os cavaleiros, vai ser R$60, não desconto aí, e na hora a gente vai cobrar 80, né? Dos ingressos. Então, o pessoal que vem a cavalo vai ganhar esse desconto, vai ser por 60. Claro, quem comprasse antecipado seria 70, né?
0: Então, daí tudo, mano. 60 pilha pros cavaleiros, né? Então, tá muito louco de especial. E para amanhã, só atualizando aqui. Programações, né, patrão? É, amanhã, dia 16. 6h30 da matina, o Café Colonial. Café Colonial, aquele café coiúdo de chaleira capricho. 8 horas aí temos a apresentação das escolas municipais. Há pouco eu falava aqui com a secretária da Educação, a Sandra Finato, né? As escolas que estarão se apresentando. É, e depois segue pela parte da tarde, Fandango na Melhor Idade, com o grupo Fandangueiro Trio da Serra amanhã, né? É, então aí, os grupos de terceira idade e a região, todos convidados para lotar o nosso CTG. É, no Fandango da Melhor Idade. Um abraço aí para a organizadora e a Beth, pessoal também do grupo Isso é Viver da Vila Cis e todas as pessoas convidadas para amanhã. O Fandango da Terceira Idade é a melhor idade, então é nóis, né? E 16 horas vai ter Café Colonial e depois 20 horas amanhã jantar com churrasco contendo carne de ovelha, de gado, acompanhamentos, apresentação das invernadas da casa e visitantes. Também o que marca aí a programação para amanhã, além do Osório de Assis. Tá bom? Pessoal pedindo loteria, já sai, tchê. Enquanto isso, vamos tomando mais um aperitivo, mais uma cuia, aquele estima bem a capricho. Semana Farroupilha, mês Farroupilha merece um mate a capricho, bem topetudo, bem cevado, com erva mate, cultura gaúcha, né, o Jair Bazei?
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0: Especial também para os nossos cavalarinos da paz, o patrão Hildo, tá na patronagem dos cavalarinos que por muitos dias de cavalgada, né, Hildo? A tradição no lombo de um cavalo. Vamos em frente, né, seu Percival Esquenato. Como é que tá, Percival? Tá com a carne gorda lá, o Percival, para daqui a pouco. Intervalo comercial, já voltamos.
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0: lá o nosso amigo Zenildo, maior pescador da região, né? O pessoal do Grupo do Peixe. Tá? Vamos lá, tchê. 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Quer prêmio?
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não ganhamos nos bichos. Vamos ter que cancelar a carne, vamos ter que cancelar a janta do três lá do dos hortas, assim, né? Se alguém pagar pra mim, a gente vai lá. É, deu pomba na cabeça. Vamos lá então, caneta, papel. Olha, quinto prêmio de hoje, 5.719. No quarto, 3.858. No terceiro, 8.492. Lancheria Bonacena, e o segundo, com aquele cardápio todo especial também aí pro mês Farroupilha, 6.203. E no primeiro deu pomba, 1.876. 1.876 na cabecinha. Adoro. Tá bom? É, vamos lá, só repetindo o primeiro prêmio, seu Ari Loterias, 1.876. Aqui o Ari que revendeu mais de 5 mil bilhetes da Mega. É, hoje tem as loterias graúdas, né? Tudo acumulado. Já que não ganhamos no jogo dos bichinhos, né? Vamos torcer pra... Vamos ficar na torcida, né? Na Mega, 95 milhões, Lote Fácil, 300 milhões, Quina, 35 milhões pra hoje. E pra hoje também, né? 14 milhões é a cultura racional, né, seu Ciolã? Então, primeiro prêmio, adeu pomba.

gente. Isso, é aquela costela gorda aí pro final de semana, pra quarta-feira, pra terça. Lá no açougue do nosso amigo Madielo. Madielo, Madielo, como é que estamos? Tem que ir lá comprar minha bombacha, né, Matielo? Não vai vender tudo aí.

0: Deu pomba, pomba, pomba na pinha, né? É 1876, que tal o número, né? É o número lá do Landim, lá, o Décio, Décio. Lá no Barros Castelo, um abraço aí. Que coisa de louco, que coisa de louco, tio.
1: Ele e o Neto Fagundes.
0: Esse é o Zenildo, Zenildo da Rosa, né? Não deu certo hoje.
1: Só tem uma questão.
0: A turma do Urso Branco estão parabenizando aí o Delmar Ferraz, que no mês de setembro está de aniversário. Delmar, o famoso sapo dos bichos, né? Sapo!

Isso, aqui pro Dalmir Ferreira. Como é que tá, Dalmir? Um abraço, Brasil. O babão, né? Ô, meu guri, lá. Pessoal lá da Fernandes, né? Os amigos também aqui da Coxilha. Pessoal lá da Araia da Pedra. E os amigos lá do Naíta, seu Derlin da Silva, o Crespo. Como é que tá, Crespo? Quando é que vou fazer uma carne aí, tocar um violão aí na saúde do formiguinho?

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1: 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Vamos lá, tio. Cara, aquele jogo afiado, né, tio? Agora é só pagar a banca. Aguenta aí. Pessoal do Bar do Seco também, Vila Branca. Bora lá tomar o gole, né? O Mano, o Maido. Os melhores pintores aí da Vila Branca. Dona Celina. E a dupla Sérgio e Flávio, né? O Sérgio e o Flávio que vão estar hoje se apresentando no Campo Novo. É, Sérgio?

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0: hora certa.
1: 6h44, break comercial, já voltamos.
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tarde, para conversar um pouco, bota uma música aí pra nós aí da Vila Vaz. Bota uma música aí pro Bar do Indade. Seguindo em gênero, As Águas de São Francisco, bota aí pra nós. Temos aqui. Escutando o programa, tomando um golinho agora no fim da tarde, Pascoal. Chegamos lá do Três Pinheiros agora mesmo, duro de cansar, ligando, moleque, coisa arada aí. Tem que alguém trabalhar aqui nesse contorno, né? Senão nós temos pego. Tá bom?

0: governo federal que movimentaram o país no dia de hoje.
1: Olá, uma boa noite.
0: Boa noite para você que nos acompanha em todo o país.
1: Terça-feira, 15 de setembro de 2026.
0: Vamos aos destaques do dia.
1: A infraestrutura por trás da tela. Data centers mantém o mundo conectado.
0: E Brasil sanciona a lei que cria regime tributário especial para a instalação desses espaços no país.
1: É o Redata. A medida prevê incentivos fiscais e o uso de energia renovável. Pablo Mundi.
2: A nova legislação também contempla serviços de computação em nuvem e operações de inteligência artificial, como treinamento e geração de respostas para modelos de IA.
0: Produção agrícola e pecuária.
1: Brasil colheu cerca de 361 milhões de toneladas de grãos na safra 2025-26, 2,6% a mais em relação à anterior.
0: E produção de carnes deve ultrapassar 34 milhões de toneladas em 2026 e 2027. Natália Kozlik.
3: De acordo com a Conab, o resultado permitirá um aumento nas exportações sem comprometer o abastecimento do mercado interno.
1: Um refúgio científico no meio da Amazônia.
0: Às margens do Lago Tefé, a biblioteca reúne mais de 28 mil obras ligadas à região. Cleide Lopes.
4: Localizada em uma região cercada por áreas protegidas, ela é o único local com conteúdo científico em um raio de mais de 500 quilômetros.
1: Hoje na apresentação, Luciana Vasconcelos e Nazi Brum.
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1: Sancionado o regime especial de tributação para serviços de data centers, o Redata.
0: A lei prevê incentivos fiscais e suspende a cobrança de tributos federais para a compra de equipamentos destinados à instalação, ampliação e modernização dos centros de tecnologia, os data centers.
1: Uma das obrigações das empresas é o compromisso com a sustentabilidade e o uso de energia limpa.
0: Mas você sabe o que são os data centers? Vamos entender na reportagem de Pablo Mundim.
2: Data centers são estruturas que armazenam, processam e gerenciam grandes volumes de dados e aplicações digitais. O Brasil passa a ter um regime especial de tributação para estimular a instalação de data centers no país. A nova lei cria incentivos fiscais para a compra de equipamentos usados nesses centros de processamento de dados. Para ter acesso aos benefícios, as empresas terão de cumprir contrapartidas. Entre elas, reservar pelo menos 10% da capacidade de processamento para o mercado interno, utilizar energia de fontes limpas ou renováveis e investir no país. Também haverá exigências de eficiência no uso da água para o resfriamento dos equipamentos. O secretário executivo do Ministério da Fazenda, Rogério Seron, destaca o papel dessa medida na indústria 4.0.
5: É uma crítica muito recorrente quando se discute data centers, a questão do consumo excessivo de água e que isso pode ser um problema. As novas soluções já que se chamam de circuitos fechados, o projeto endereça isso de uma forma muito adequada. Então, o consumo de água não será um problema. E a energia, a nossa energia, sim, é muito. Esses data centers consomem muita energia, mas diferente do resto do mundo, aqui a gente produz energia limpa, de baixo carbono e renovável. Então, novamente, isso não vai ser um gargalo, vai ser uma grande oportunidade.
2: A nova legislação também contempla serviços de computação

0: nuvem e operações de inteligência artificial, como treinamento e geração de respostas para modelos de IA. Segundo o ministro do Desenvolvimento, Indústria, Comércio e Serviços, Márcio Elias Rosa, o regime prevê a suspensão por 5 anos de tributos na compra de componentes eletrônicos e outros equipamentos de tecnologia da informação e comunicação.
1: Há uma suspensão dos tributos federais. Nós temos a expectativa de que estados nos acompanhem, que os municípios nos acompanhem, mas o fato é que há uma suspensão dos tributos federais sempre que o produto não tiver produção nacional equivalente, desde que seja destinado para o ativo, né, imobilizado desses investimentos, e vale por 5 anos. Ou seja, nós estamos em face de uma grande inovação.
0: A entrada no programa dependerá de autorização do Ministério da Fazenda e as empresas precisam estar em dia com os tributos federais. Reportagem Pablo Mundim.
2: A gente acabou de falar dos incentivos aos data centers, aqueles galpões gigantes, verdadeiros supercomputadores que fazem a mágica da internet acontecer hoje em dia, guardando nossas fotos e fazendo funcionar a inteligência artificial.
3: Mas para entender como a gente chegou até aqui, vale a pena voltar um pouquinho no tempo e ver como a internet evoluiu ao longo das décadas.
2: Quem é dessa época vai lembrar. 30 anos atrás, navegar na web era aquela novela da conexão discada, cheia de bips, chiados e paciência.
3: Pois é, Nazi, de lá para cá tudo mudou. Hoje, mais de 90% dos brasileiros estão conectados. E aquela internet lenta deu lugar a uma rede rápida, que está na palma da mão, no celular, no trabalho e no nosso dia a dia.
2: Pois é, confira os detalhes dessa evolução na reportagem de Gabriela Noronha.
4: Quem lembra desse som inconfundível da conexão discada? Há cerca de 30 anos, esses bips e chiados significavam que alguém estava se conectando ao mundo novo. No Brasil, a internet começou a se popularizar no final dos anos 90 por meio de modems ligados à linha telefônica. Só na década de 2000, com a introdução da banda larga, foram possíveis conexões mais rápidas e estáveis, como explica Giovanni Almeida, professor da Faculdade de Ciências e Tecnologias em Engenharia da Universidade de Brasília.
5: No início, era a tecnologia discada. Então, quem poderia ter acesso à internet era quem tinha um telefone em casa. E depois, então, começa a ter uma evolução, que é quando surge a tecnologia que a gente, né, chama de rede de telefonia celular. Então, se tem desde a primeira geração, né, por isso tem 1G, 2G, 3G, 4G e hoje 5G. Aí, a partir da tecnologia 4G, é que ficou mais forte e aí coincide com o uso do smartphone, surgimento do smartphone, que aí permite que hoje a gente tenha, né, esse acesso na palma da mão.
4: Com a expansão da infraestrutura de internet e a diversificação das tecnologias, cerca de 169 milhões de pessoas no Brasil já estão conectadas hoje. Segundo dados do Instituto Brasileiro de Geografia e Estatística, o IBGE, mais de 90% da população já tem acesso à rede. O que muitos não sabem é que, embora o destino final seja a tela do celular ou do computador, o caminho percorrido pelo sinal varia entre a fibra ótica, a rede móvel e o satélite. De acordo com Thiago Brown, assessor do Departamento de Investimento e Inovação do Ministério das Comunicações, cada tecnologia atende a uma realidade geográfica e a diferentes necessidades de uso.
6: O que é muito importante a gente ter em mente é que todas essas tecnologias, seja satélite, telefonia móvel ou fibra ótica, elas se complementam, né? Então, naquela região onde é mais difícil chegar à fibra ótica, a gente consegue, através de uma comunicação telefonia móvel, levar conectividade banda larga para a população. E aí, mais difícil ainda, aquela região mesmo remota, de rural, de fronteira, por exemplo, em estados que tem muita densidade de floresta, mas existe gente morando ali, existem brasileiros morando ali, a gente tem a solução via satélite para levar também.
4: O assessor do Ministério das Comunicações destaca ainda que, para além das experiências cotidianas, redes estáveis e ultrarrápidas permitem o acesso a serviços públicos digitais, como telemedicina e conteúdos educativos.
6: Com a chegada da internet de alta velocidade, a gente consegue levar saúde. Um especialista da área médica consegue fazer o atendimento desse brasileiro que está numa região rural, por exemplo, né? E aí acesso à educação nem se fala, né? A internet hoje tem todo o conteúdo de todos os tipos.
4: Para mais informações sobre as tecnologias disponíveis e a qualidade dos serviços prestados, basta consultar a página da Anatel na internet no endereço anatel.gov.br. A agência regula e fiscaliza o setor de telecomunicações, estabelecendo normas técnicas e mediando conflitos entre consumidores e operadoras. Reportagem Gabriela Noronha.
3: O Brasil colheu cerca de 361 milhões de toneladas na safra 2025-26, segundo estimativa da Companhia Nacional de Abastecimento, a Conab.
2: O volume representa alta de 2,6% em relação à temporada anterior. A área plantada também deve crescer, chegando a 83,5 milhões de hectares. Confira na reportagem.
7: A produção brasileira de grãos na safra 2025-2026 fechou o ciclo estimado em 361 milhões e 700 mil toneladas, segundo a Companhia Nacional de Abastecimento, a Conab. É o 12º e último levantamento para o período de setembro do ano passado a agosto deste ano. Os números mostram um aumento de 2,6% em relação à temporada anterior. A área de plantio estimada é de 83 milhões e 500 mil hectares, crescimento de 1,7% em comparação com o ciclo anterior. Os maiores aumentos de área estão nas lavouras de soja e milho. Segundo Nayara Bittencourt, diretora de Política Agrícola e Informações da Conab, as condições climáticas contribuíram para os dados estimados.
8: Então, em relação à soja, nós temos 180,4 milhões de toneladas colhidas. Esse resultado ele decorre tanto de uma expansão de área plantada e também das condições climáticas que foram bastante favoráveis nesse ano, com uma boa produtividade do ciclo. O milho também é uma cultura de destaque aqui, com 144 milhões de toneladas, também com condições climáticas bastante favoráveis nas principais regiões produtoras.
7: A Conab também apresentou uma estimativa para a próxima safra, de 2026 a 2027. A produção brasileira pode chegar a 366 milhões e 600 mil toneladas de grãos. Soja e milho apresentam tendência de crescimento. De acordo com a Conab, o resultado projetado reflete uma maior área semeada, o que compensa uma ligeira perda esperada na produtividade média nacional das lavouras. Quem comenta é o presidente da companhia, Silvio Porto.
9: Nós estamos apresentando aqui uma expectativa de crescimento de área praticamente para todas as culturas, mas nós estamos identificando uma redução de área no Rio Grande do Sul, mas nós estamos identificando também uma compensação dessa redução em outros estados.
7: O IBGE, que faz um levantamento anual da safra, estima para 2026 uma produção agrícola de 352 milhões e 900 mil toneladas, 2% acima do resultado registrado em 2025. Arroz, milho e soja representam 92,9% da produção estimada e ocupam 87,4% da área a ser colhida. Entre as regiões, o Centro-Oeste apresenta a maior estimativa de produção, seguido por Sul, Sudeste, Nordeste e Norte. E Mato Grosso é o maior produtor, com 32,1%, seguido por Paraná, Rio Grande do Sul, Goiás, Mato Grosso do Sul e Minas Gerais. Com locução de Thaís de Araújo, reportagem Luciana Colares de Holanda.
3: No mercado de carnes, também há projeção de alta nos próximos anos.
2: Segundo a Conab, o resultado será puxado pela produção de carne suína e de frango em 2026 e 2027.
10: Segundo projeções da Conab, Companhia Nacional de Abastecimento, a produção brasileira de carnes deve ultrapassar 34 milhões de toneladas neste ano e no próximo. O valor é 2% maior que o volume obtido em 2025 e foi influenciado sobretudo pela avicultura de corte e a suinocultura. De acordo com a Conab, o resultado permitirá um aumento nas exportações sem comprometer o abastecimento do mercado interno. Os dados divulgados nesta terça-feira também estimam alta na produção de ovos no país nos próximos anos. A publicação completa pode ser acessada no endereço www.gov.br/conab. Natália Koslick para a Voz do Brasil.
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3: Atenção, participantes da Prova Nacional Docente.
2: O Instituto Nacional de Estudos e Pesquisas Educacionais Anísio Teixeira, o INEP, recomenda aos inscritos consultar com antecedência o local de prova, que será aplicada no próximo domingo, 20 de setembro.
3: As informações estão disponíveis no cartão de confirmação da inscrição no sistema PND.
2: Os portões serão abertos ao meio-dia, no horário de Brasília, e fechados pontualmente à 1 da tarde.
3: O resultado final está previsto para 15 de dezembro.
2: Mais informações em pnd.inep.gov.br.
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13: Oi, meu nome é Davi Enzo e a minha pergunta é: quantas horas por dia eu preciso estudar?
3: A professora de Biologia, Maria Antônia Ferreira, vai responder essa dúvida. Vamos conferir.
14: Para essa pergunta, não existe uma resposta exata, porque isso é muito individual de cada um. Eu diria para vocês focarem mais em qualidade de estudo e menos em tempo. Porque, por exemplo, se você estudar 2 horas por dia, mas essas 2 horas forem bem proveitosas com foco total, é mais eficiente do que 5 horas toda hora oscilando o foco. Então, eu acho que assim, o máximo possível que você consiga manter um bom rendimento, um bom foco ali nesse tempo de estudo. Lembre-se, no dia da prova vocês estarão realizando exercícios. Vocês precisam estar preparados para responder questões. O Enem é muito mais do que simplesmente decorar um monte de teoria. Ele é uma prova de leitura, interpretação e preparação para responder exercícios.
3: As provas do Enem vão ser realizadas nos dias 8 e 15 de novembro. 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Um local de conhecimento no interior do Amazonas, onde é possível acessar obras dos primeiros cientistas que pesquisaram a região.
2: Biodiversidade, populações ribeirinhas e recursos naturais estão entre os temas das pesquisas.
3: A biblioteca que fica em Tefé é um convite para pesquisadores, estudantes e qualquer pessoa que queira saber mais sobre a Amazônia brasileira.
2: Ela é um centro de pesquisa de excelência vinculado ao Ministério da Ciência, Tecnologia e Inovação.
15: Preservar a Amazônia é garantir vidas no planeta, mas para preservar é preciso conhecer. E é justamente esse o objetivo da biblioteca Henri Waterbeats. Às margens do Lago Tefé, no Amazonas, a biblioteca conta com 28 mil obras científicas dedicadas à região. Mais do que reunir livros, a biblioteca é há mais de 3 décadas uma guardiã da memória científica da Amazônia. A bibliotecária Graciete do Socorro Rolim conta um pouco sobre a sua história.
16: Nós temos vários títulos de vários viajantes naturalistas que andou aqui pela região amazônica. Se você quiser fazer uma pesquisa histórica dos primeiros estudos relacionados aqui na região, tanto na parte de biologia, botânica, zoologia, arqueologia, a parte da antropologia, esses livros, eles são fontes riquíssimas dessas informações.
15: O acervo conta com publicações sobre a conservação da biodiversidade, uso sustentável dos recursos naturais, estudos sobre populações ribeirinhas e diversidade socioambiental. A biblioteca é uma fonte de consulta para pesquisadores, estudantes e profissionais de diversas áreas. Localizada em uma região cercada por áreas protegidas, ela é o único local com conteúdo científico em um raio de mais de 500 quilômetros, como explica Graciete do Socorro Rolim.
16: Além da importância dela científica, né, o lugar é muito bonito. Tem os janelões de vidro, então dá a vista direta para o Lago Tefé. A vista é muito linda.
15: Para saber mais sobre a biblioteca Henri Waterbeats, é só acessar a página mamirauá.org.br. Reportagem Cleide Lopes.
3: Os gabaritos preliminares do Exame Nacional de Avaliação da Formação Médica, o ENAMED, e da primeira etapa do Revalida já estão disponíveis para consulta.
2: O prazo para apresentar recursos termina nesta quinta-feira, dia 17 de setembro.
3: As versões definitivas do gabarito oficial da prova, objetiva e o resultado definitivo serão publicados no dia 4 de dezembro.
2: O ENAMED avalia a formação médica, já o Revalida comprova diplomas médicos expedidos por universidades de fora do Brasil para exercício profissional no SUS.
3: Para mais informações, acesse gov.br/inep.
2: Conhecer o território indígena e seus caminhos pode fazer toda a diferença na hora de salvar uma vida.
3: Por isso, foi implementado um projeto piloto em Dourados, no Mato Grosso do Sul, o SAMU Indígena.
2: A equipe conta com profissionais indígenas e reduzem mais da metade o tempo de resposta em emergências em saúde nos territórios.
11: Com atendimento na língua nativa, o SAMU indígena funciona 24 horas por dia, 7 dias por semana, e atende cerca de 25 mil indígenas de 13 etnias que vivem na Reserva Dourados, em Mato Grosso do Sul. Desde agosto do ano passado, quando foi implementado o projeto piloto, o serviço já registrou mais de 2.400 ocorrências, uma média de 204 atendimentos por mês. A secretária de Saúde Indígena do Ministério da Saúde, Lucinha Tremembé, diz que o SAMU indígena dá mais celeridade aos atendimentos de urgência.
17: Com o SAMU, a gente consegue aí um fato muito importante, que é a redução do tempo de espera.
11: O número para acionar o serviço é o mesmo que funciona no restante do país, o 192. O que muda no caso do SAMU indígena é a equipe. Ao todo, são 14 profissionais da saúde. 7 deles são indígenas e falam fluentemente português e guarani. A equipe também conhece bem a região, o que dá mais celeridade ao atendimento. O Everton Nunes, da etnia Terena, é um dos enfermeiros que trabalham na viatura e fala da importância da rapidez na resposta ao chamado.
18: O que difere é que nós já conhecemos a aldeia, né? A gente sabe por onde conseguimos entrar, até porque em dia de chuva é mais difícil de entrar. Os condutores sabem, por aqui eu não posso passar, porque se eu passar por aqui, a minha VTR vai ficar. Essa questão de logística mesmo, da condução, do condutor levar a equipe até esse atendimento e até também do tempo resposta. Tempo é vida.
11: As comunidades indígenas da reserva de Dourados contam com o suporte de 2 unidades básicas de saúde indígena, 1 polo base e 1 distrito sanitário especial indígena. Mas nos casos de ocorrências mais graves, a equipe do SAMU leva o paciente para unidades de saúde e hospitais da região para atendimento especializado. Reportagem Graziele Bezerra.
3: Com as eleições chegando, é importante reforçar: o voto é livre e secreto.
2: Prática de assédio eleitoral no trabalho é crime.
3: Quem traz os detalhes é a repórter Larissa Graciano.
19: Nos últimos 4 anos, o Ministério Público do Trabalho recebeu quase 5 mil denúncias de assédio eleitoral. O voto é secreto, é um direito previsto na Constituição. Mas tem patrão, tem chefe que usa do cargo e do poder econômico para pressionar empregados a apoiar esse ou aquele candidato. E isso é crime. No começo, a prática do assédio eleitoral envolvia pressões diretas, como ameaça de demissão. Hoje, a maioria dos casos é mais velada, como mensagens do chefe com vídeo ou pesquisas eleitorais postadas em grupos da empresa ou enviadas diretamente ao trabalhador. Falas do patrão no ambiente de trabalho, sugerindo que a situação pode ficar difícil se determinado candidato vencer, é outro exemplo. E para configurar assédio, não precisa ser um ato repetido. É que essa pressão, esse constrangimento, ainda que feito uma única vez, tem potencial de gerar medo no trabalhador e direcionar seu voto, afirmou a advogada da União, Alessandra Lopes.
20: Sobretudo esse medo que a pessoa vai nutrir de ser penalizada, de ser removida, de ser transferida, né, de local, de ir para um local onde tem menos condições, de mudar a sua escala de trabalho, de perder o emprego também, né, no final das contas. A gente não quer que ninguém que esteja numa relação hierarquizada, que tenha poder econômico privilegiado, possa coagir outras pessoas e, portanto, desequilibrar o pleito.
19: Uma das provas mais comuns apresentadas pelo trabalhador são as conversas conversas de WhatsApp. Por isso, a orientação para você que é dono de empresa ou coordenador de uma área e que tem poder hierárquico sobre seus trabalhadores é saber os limites do que pode e do que não pode, como alerta o procurador do trabalho, Igor Souza Gonçalves.
1: O empregador tem direito à sua liberdade de pensamento, à sua liberdade política, mas quando ele está dentro do ambiente empresarial, ainda que ele esteja num grupo de WhatsApp, numa conversa informal com aquele determinado trabalhador, ele deve se recordar que em muitos casos o que está ali não é o CPF dele, é o CNPJ dele. Então, às vezes, esse tipo de brincadeira, esse tipo de mensagem, ele pode ter uma conotação e um potencial de constranger aquele determinado trabalhador. A gente já teve diversas condenações aí a valores vultuosos, né, nas eleições de 2022, de 2024, a responsabilização de empregadores públicos e privados, condenações de dano moral coletivo que passaram e a casa dos milhões, né, porque é um dano que se entende que não é só a liberdade de pensamento do trabalhador, é um dano a toda a democracia.
19: Abrir as portas da fábrica, da loja ou da repartição pública para que um candidato converse com os funcionários é outro tipo bem comum de assédio eleitoral e deve ser denunciado. Para prevenir a prática também no serviço público, foram realizadas mais de 50 palestras em vários órgãos federais. Houve ainda a assinatura de uma parceria para dar agilidade no encaminhamento das denúncias que podem ser feitas, por exemplo, no site do MPT, o Ministério Público do Trabalho. De Brasília, Larissa Graciano.
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3: Fica agora com as notícias do Poder Judiciário do Congresso Nacional. Uma boa noite.
2: Boa noite, até amanhã.
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23: STF analisa petição referente ao relatório da PF no âmbito do caso Master.
24: STJ define que milhas e pontos de programas de fidelidade podem ser penhorados para pagar dívidas.
23: Mesários vão até o dia 3 de outubro para concluir o treinamento para as eleições 2026.
24: Boa noite, eu sou Leandro Bezerra.
23: E eu sou Walter Lima.
24: O plenário do Supremo Tribunal Federal realizou nesta terça-feira uma sessão extraordinária com o objetivo de analisar a petição 16662 referente ao relatório produzido pela Polícia Federal no âmbito do caso Master, relacionado ao ministro Alexandre de Moraes.
23: Na sessão de hoje, os ministros debateram questão de ordem apresentada pelo decano da Corte, ministro Gilmar Mendes.
24: Os ministros, neste primeiro momento, analisam se acompanham ou não o presidente do STF, ministro Edson Fachin, no sentido de julgar a petição 16662 separadamente da petição que faz questionamentos sobre a conduta do ministro André Mendonça nas investigações sobre o caso Master.
23: Depois houve o pedido de vista do ministro Flávio Dino para ter mais tempo para analisar o caso e o julgamento foi suspenso.
24: Milhas aéreas e pontos de programas de fidelidade podem ser penhorados para pagar dívidas.
23: O entendimento é do STJ, Fátima Uchoa.
25: A penhora é um ato processual que vincula bens do devedor ao pagamento de dívidas. Uma empresa credora pediu que operadoras de cartão de crédito e programas de fidelidade de companhias aéreas informassem a existência de pontos em nome de um devedor. O Tribunal de Justiça do Distrito Federal negou o pedido, mas no STJ, a relatora ministra Nancy Andrighi destacou que a lei não impede, em regra, a penhora de pontos de fidelidade com valor econômico, que são considerados bens digitais integrantes do patrimônio do devedor. E no caso julgado, a empresa deverá indicar quais programas pretende consultar para que o tribunal de origem avalie a possibilidade de penhora.
24: Você já teve dificuldade para se desconectar do trabalho?
23: Para chamar a atenção para este problema, o TST e a Universidade de Brasília lançaram uma campanha sobre saúde mental. Larissa Batista.
26: A campanha tem um recado direto: sua saúde é a fronteira que o trabalho não pode ultrapassar. E ela mostra que o descanso também é cuidado. Os materiais serão divulgados durante o mês de setembro nas redes sociais da Justiça do Trabalho, em parceria com os 24 TRTs espalhados pelo Brasil. não deixe de conferir. E se precisar de apoio emocional, ligue para o Centro de Valorização da Vida, pelo número 188. As ligações são gratuitas e o atendimento é feito 24 horas por dia.
24: Mesários têm até o dia 3 de outubro para concluir treinamento para eleições 2026.
23: Capacitação pode ser feita pelo aplicativo Mesário ou pelo ambiente virtual de aprendizagem do TSE. Fábio Ruas.
0: Além da capacitação à distância, o treinamento também pode ser presencial, de acordo com a orientação de cada cartório eleitoral. O curso virtual reúne informações sobre os procedimentos que deverão ser adotados por quem vai trabalhar nas sessões eleitorais. O conteúdo foi atualizado para as eleições 2026 e contempla o novo fluxo de votação, com orientações práticas para o dia da eleição. Quem concluir o treinamento e trabalhar nos dois turnos poderá acumular 6 dias de folga.
24: Justiça Federal condena líder de esquema financeiro a mais de 23 anos de prisão por lavagem de dinheiro.
23: Decisão atendeu a pedido do MPF e também responsabilizou outros dois envolvidos na fraude. Carla Zanetti.
4: Segundo investigações, o esquema fraudulento operava a partir da cooptação de vítimas para contratação de empréstimos consignados de alto valor em instituições financeiras. Em troca, os suspeitos prometiam quitar as parcelas dos financiamentos e repassar os lucros do investimento para as vítimas. Entre 2019 e 2022, foram movimentados cerca de R$ 156 milhões. O réu líder do esquema foi condenado a 23 anos de reclusão por lavagem de dinheiro. Já os outros dois acusados já estão cumprindo as próprias penas.
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24: A você uma boa noite.
23: E até amanhã.
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5: Eu sou Humberto Pinheiro e estes são os destaques de hoje do Jornal do Senado, que começa agora. Senado deve analisar projeto que protege recursos do Fundo Constitucional do Distrito Federal. Campanha busca conscientizar a população sobre a doação de órgãos. Senado vende mais de 20 mil livros na Bienal de São Paulo. Boa noite. O Senado Federal deve analisar o projeto de lei complementar que busca proteger os recursos do Fundo Constitucional do Distrito Federal. A proposta altera o novo arcabouço fiscal para garantir o funcionamento dos serviços essenciais da capital do país. Repórter Douglas Castilho.
6: O texto tem como objetivo central retirar o Fundo Constitucional do Distrito Federal, o FCDF, das restrições fiscais que recentemente passaram a limitar o aumento dos seus recursos. O FCDF é utilizado para manter as polícias militar, civil e penal, o Corpo de Bombeiros, a saúde e a educação de Brasília, mas passou a ter seu orçamento obrigatoriamente limitado nos anos em que a União registrar contas no vermelho. O consultor de orçamento do Senado, Sérgio Machado, demonstrou cautela com as idas e vindas de exceções às regras fiscais, porque podem prejudicar a transparência orçamentária.
7: O problema da inclusão sucessiva de exceções às regras fiscais é que isso traz prejuízo à transparência, à simplicidade do nosso sistema orçamentário e, em alguma medida, à própria efetividade da medida original. Por outro lado, é claro que há mérito em muitas dessas exceções. Afinal, estamos mesmo tratando de uma obrigação prevista constitucionalmente.
6: A lei do arcabouço fiscal já havia excluído expressamente o FCDF dos limites de controle de gasto. Mas uma lei complementar aprovada em agosto estabeleceu uma regra geral que afetou os repasses ao fundo. O projeto agora apresentado altera esse quadro ao inserir uma exceção expressa para o FCDF, garantindo que seu reajuste volte a acompanhar integralmente a variação da receita corrente líquida. O projeto aguarda envio para as comissões do Senado.
8: Estamos em um mês marcado por campanhas de conscientização sobre diversos temas. Uma delas é o Setembro Verde, que alerta para a importância da doação de órgãos. A campanha busca informar a população e incentivar a doação, um gesto que pode salvar vidas. Repórter Lana Dias.
9: A decisão comunicada de se tornar um doador de órgãos pode orientar a família no momento de luto e, principalmente, salvar a vida de quem aguarda um transplante. É por isso que existe o Setembro Verde, com o objetivo de conscientizar a população sobre a importância da doação. A campanha é relacionada ao Dia Nacional da Doação de Órgãos, em 27 de setembro, e busca, sobretudo, incentivar as pessoas a expressarem a vontade ainda em vida às suas famílias, como explicou a médica nefrologista da Fundação ProRim, Amanda Meyer da Luz.
10: Durante todo esse mês, nós procuramos esclarecer dúvidas, combater mitos e, principalmente, estimular pessoas a ter essa conversa com a sua família sobre o seu desejo de serem doadores. Hoje nós sabemos que existem mais de 45 mil pessoas em uma lista de espera para um rim.
9: A doação pode acontecer em duas circunstâncias. A primeira é com doador vivo, quando estiver saudável e em condições para que o procedimento não prejudique sua saúde. A outra é com doador falecido, quando a morte encefálica é decretada. Amanda esclareceu que, nessa situação, a família é acolhida e consultada sobre a doação.
10: Após a confirmação, então, dessa morte encefálica, a família é acolhida e é consultada sobre a doação. Se houver, então, a autorização, são realizados, então, por último, exames para avaliar quais órgãos, né, podem ser aproveitados. Um deles, então, pode ser o rim. Então, a central de transplantes identifica o possível depois receptor, segundo os critérios clínicos, critérios de compatibilidade, tempo de espera e logística para a chegada do órgão na pessoa que será a receptora.
9: A doação e o transplante de órgãos e tecidos são incentivados por lei no Brasil, que prevê, na última semana de setembro, a realização de atividades de conscientização dos estudantes de todos os níveis de ensino. Quem deseja ser doador ou doadora de órgãos deve conversar com a família. Mais de 49.500 pessoas aguardam transplante de órgãos no Brasil, segundo a lista de espera do Ministério da Saúde.
8: Mais de 20 mil livros foram vendidos pela Livraria do Senado durante a Bienal do Livro de São Paulo, realizada neste mês. A Constituição Federal e títulos sobre a história do Brasil estiveram entre as obras mais procuradas. Outro destaque foi a coleção Em Miúdos, que leva a educação cidadã a crianças e jovens por meio de ilustrações e linguagem informal. A 28ª Bienal Internacional do Livro de São Paulo terminou no domingo, dia 13. O Senado levou ao público uma variedade de títulos e também apresentou iniciativas de educação legislativa, preservação da memória e participação popular. A reportagem é de Yasmin Rodrigues.
12: O Senado participou com cerca de 250 títulos publicados pela própria casa. O espaço também recebeu atividades sobre o arquivo e a biblioteca do Senado, a coleção Escritoras do Brasil, Sustentabilidade e o programa E-Cidadania, que aproxima a população do processo legislativo. A servidora do Senado, Paula Oda, explica que a proposta foi apresentar ao visitante diferentes formas de conhecer e se aproximar da casa.
13: O espaço de eventos, ele é muito interessante, porque a instituição tem a possibilidade de conversar com a sociedade aqui. E mais do que vir aqui só e vender livros, a gente está aqui para representar a instituição, a gente está aqui para demonstrar, né, tudo que a gente tem de melhor para o cidadão, que muitas vezes não conhece tudo isso.
12: Entre livros de história e legislação e documentos que preservam a memória do país, a presença na Bienal mostrou que aproximar o cidadão do legislativo também pode começar por algo tão simples quanto abrir um livro.
8: Um projeto que autoriza porte de arma de fogo para mulheres sob medida protetiva da Lei Maria da Penha avança no Senado. Ao defender o projeto, o relator, senador Flávio Bolsonaro, do PL do Rio de Janeiro, alegou que o agressor se aproveita da vulnerabilidade física da mulher para colocá-la novamente em risco e defendeu a concessão do porte. A reportagem é de Bruno Lourenço.
14: O projeto de lei que está pronto para ser votado na Comissão de Segurança Pública altera o
11: Estatuto do Desarmamento para garantir o direito ao porte de arma de fogo a mulheres sob o amparo de medidas protetivas da Lei Maria da Penha. O texto também reduz a idade mínima de 25 para 18 anos, tanto para aquisição quanto para o porte de arma pelas vítimas. O relator, senador Flávio Bolsonaro, do PL do Rio de Janeiro, alegou que o agressor se aproveita da vulnerabilidade física da mulher para colocá-la novamente em risco e defendeu a concessão do porte.
14: A arma de fogo, caso assim deseje a mulher, sob medida protetiva de urgência, servirá como instrumento equalizador contra a diferença de força física existente entre ela e o agressor. Ressaltamos que o porte de arma de fogo não será obrigatório, mas apenas facultativo, somente para as mulheres sob medidas protetivas de urgência e que cumpram os requisitos arrolados no presente projeto de lei e no corpo normativo do próprio estatuto.
11: A CSP pode acrescentar alteração ao texto aprovado na Comissão de Direitos Humanos para deixar claro que, revogada a medida protetiva de urgência, cessará também a autorização excepcional para a arma de fogo, mas nada impedirá a mulher de buscar a posse da arma dentro das regras gerais do estatuto.
15: Eleições 2026.
16: Nas eleições deste ano, presos em regime provisório poderão votar. No entanto, essa pode ser a última vez que brasileiros nessa condição participam das eleições. Isso porque a lei antifacção que entrou em vigor em março de 2026 proíbe o alistamento eleitoral e o voto de pessoas presas, seja em regime definitivo ou provisório. Porém, o Tribunal Superior Eleitoral decidiu suspender esse trecho da legislação, permitindo que presos provisórios e adolescentes que cumprem medidas judiciais restritivas votem em outubro. O TSE argumentou que a lei antifacção viola o princípio da anualidade eleitoral, que impede mudanças na legislação a menos de um ano da eleição. O Supremo Tribunal Federal também pode julgar o tema para manter ou anular, em definitivo, o direito ao alistamento e ao voto do preso provisório. A Constituição já proíbe o voto de pessoas condenadas em decisão final. Nos últimos anos, a Justiça Eleitoral instalou cabines de votação em alguns estabelecimentos penais para garantir o direito dos presos. Em 2026, poderá votar o preso sem condenação definitiva que estiver com o título eleitoral em dia e tiver solicitado o voto. O prazo para o pedido terminou em maio. Com trabalhos técnicos de Eliseu Caires, o Jornal do Senado fica por aqui. Acompanhe agora as notícias da Câmara dos Deputados. Boa noite e até amanhã.

0: Câmara dos Deputados.
1: Plenário pode votar punição para quem tentar fraudar interdição de idosos.
2: Avança projeto que cria política de reintegração de brasileiros deportados.
1: Gestantes poderão ter direito a condições especiais em concursos públicos.
2: Boa noite. Os deputados estão analisando a proposta que garante condições especiais para mulheres grávidas em concursos públicos. A repórter Fabielle Pires traz mais informações sobre a proposta.
3: Um projeto de lei em discussão na Câmara dos Deputados quer garantir que mulheres grávidas ou puérperas não sejam prejudicadas em concursos públicos por causa da gestação ou do parto. A autora da proposta, a deputada Denise Pessoa, do PT do Rio Grande do Sul, disse que apresentou o texto ao acompanhar notícias de gestantes prejudicadas em concursos. Em 2025, por exemplo, 3 grávidas passaram por dificuldades no concurso nacional unificado ao não conseguirem da banca organizadora autorização para assistir de forma remota ao curso de formação em caso de parto. Pelo texto em discussão na Câmara, candidatas impossibilitadas de participar de qualquer etapa de concurso público em razão da gestação, parto ou puerpério terão direito a participar remotamente da fase do certame quando houver compatibilidade com a situação de saúde, desde que essa forma de participação não frustre o caráter competitivo do concurso. A proposta também permite a realização da prova em segunda chamada, quando a candidata não puder comparecer no dia previsto em edital, com nova data a ser agendada pela banca organizadora. A impossibilidade deverá ser comprovada antes ou imediatamente após a realização da prova, mediante documento assinado por profissional médico. O direito será garantido em qualquer estágio da gestação para todas as etapas do concurso, independentemente de previsão expressa no edital. Segundo a autora do projeto, Denise Pessoa, a segunda chamada e a participação remota de gestantes em etapas de concurso público já vem sendo conquistadas na Justiça.
4: Essa proposta ela é importante porque ela combate e enfrenta uma desigualdade que atinge as mulheres. A gente sabe que essa é um caso que já apareceu, como eu disse, em vários concursos, especialmente no concurso nacional unificado, e que decisões judiciais já garantiram o direito às mulheres. E, portanto, a gente transforma em legislação algo que já vem sendo reconhecido em processos judiciais. É importante que as mulheres elas possam concorrer em condições iguais e elas não precisem ser punidas por uma condição física que não deveria ser um fator de exclusão.
3: O projeto que garante a gestantes ou puérperas condições diferenciadas em concursos públicos foi aprovada pela Comissão de Administração e Serviço Público. O texto ainda vai passar pelas Comissões de Defesa dos Direitos da Mulher e de Constituição e Justiça. Da Rádio Câmara de Brasília, Fabielle Pires.
0: Economia.
1: Josenildo, do PDT do Amapá, defende a aprovação de projeto que cria regras para reduzir a burocracia. Autor da matéria, ele explica que o objetivo é digitalizar processos de licenciamento com prioridade para microempresas, pequenos negócios e empreendedores individuais.
2: Josenildo propõe que os órgãos públicos deixem de exigir documentos já disponíveis bases de dados governamentais. O deputado aponta que a integração dos sistemas vai reduzir custos, acelerar as decisões administrativas e melhorar o ambiente de negócios.
1: Carlos Veras, do PT de Pernambuco, apoia projeto que regulamenta a criação e o funcionamento das cooperativas solidárias. O texto define essas entidades como sociedades sem fins lucrativos e voltadas à promoção social, geração de renda e superação das desigualdades.
2: Carlos Veras entende que o projeto oferece a essas cooperativas tratamento tributário diferenciado e prioridade em licitações públicas. Além disso, a proposta regulamenta a atuação das cooperativas em finanças solidárias e em plataformas digitais de trabalho.
1: João Carlos Bacelar, do PL da Bahia, pediu informações à Casa Civil sobre a regulamentação de incentivos fiscais para sistemas de armazenamento de energia por baterias. Ele quer saber como o governo pretende incluir essa tecnologia no regime especial de incentivos para o desenvolvimento da infraestrutura, o REIDE.
2: O deputado pede esclarecimento sobre o andamento da regulamentação e os estudos técnicos, fiscais e regulatórios relacionados ao tema. João Carlos Bacelar argumenta que a medida pode incentivar investimentos e fortalecer a infraestrutura do setor elétrico.
1: Projeto de Heloísa Helena, da Rede do Rio de Janeiro, proíbe as apostas esportivas online no Brasil. A parlamentar argumenta que a expansão das bets contribui para o endividamento das famílias e para o aumento aumento do transtorno relacionado ao vício em jogos.
5: O que acontece hoje é que as pessoas não precisam nem se deslocar de casa, como se fazia antes, para jogar nos cassinos, nos bingos ou em qualquer lugar. As pessoas com um celular, elas podem ter toda a sua vida destruída. São muitos casos de ludopatia já diagnosticados, casos gravíssimos de famílias inteiras que perdem tudo que têm, muitos jovens suicidam em função dessa jogatina que são as bets. Então, nós entendemos que é de fundamental importância que elas sejam proibidas.
2: Heloísa Helena critica a regulamentação do setor e alerta que a arrecadação tributária obtida com as apostas não compensa os impactos sociais causados pelo vício em jogos. Ela acrescenta que grande parte dos recursos movimentados por essas plataformas vai para o exterior.
0: Trabalho.
1: Delegado Éder Mauro, do PL do Pará, defende a criação de uma política de qualificação profissional e reinserção no mercado de trabalho para pais de pessoas com deficiência após a morte de quem era cuidado. A proposta prioriza esse público em programas federais de capacitação e intermediação de emprego.
2: Delegado Éder Mauro afirma que os beneficiários também poderão receber acompanhamento psicossocial e participar de ações de empreendedorismo. Ele argumenta que a ideia é reduzir a vulnerabilidade de famílias que deixaram o mercado de trabalho para exercer o cuidado contínuo.
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0: Relações Exteriores.
1: A proposta que cria política para a reintegração de brasileiros deportados ou repatriados avançou na Câmara. A repórter Silvia Munhato tem mais detalhes.
7: A Comissão de Previdência, Assistência Social, Infância, Adolescência e Família da Câmara dos Deputados aprovou o projeto que cria a política Reintegra Brasil. O objetivo é apoiar a reinserção social e profissional de brasileiros que retornam ao país após repatriação ou deportação. Em 2025, 3.924 brasileiros foram deportados pelos Estados Unidos e outros 3.050 tiveram que sair da União Europeia. A deputada Rogéria Santos, do Republicanos da Bahia, relatora do texto, destacou que esses brasileiros chegam ao país com dificuldades econômicas, mas também com outros problemas.
8: Existe um outro pormenor também, que na sua maioria eles retornam ao Brasil, inclusive indocumentados, com seus documentos expirados, com dificuldades de acessar o poder público, inclusive em relação à saúde. E aí a política ela vem trazendo exatamente esse bojo para acolher e reintegrar esses brasileiros.
7: Entre as medidas previstas está a criação de unidades de recepção nos pontos de entrada no país, com encaminhamento para abrigos temporários ou auxílio para transporte até o município de origem. Também deverá ser ofertado atendimento psicológico e assistência social, além da criação de espaços de convivência para mães e filhos e apoio para a localização de parentes no Brasil. O texto ainda concede atendimento prioritário no Cadastro Único para Programas Sociais e prioridade no acesso ao Bolsa Família e ao benefício de prestação continuada. Outras ações estão relacionadas à empregabilidade das pessoas e à proteção de bens adquiridos no exterior. A proposta que cria uma política de acolhimento de deportados e repatriados será analisada agora pelas Comissões de Finanças e Tributação e de Constituição e Justiça. Da Rádio Câmara de Brasília, Silvia Munhato.
0: Desenvolvimento Regional.
2: Sérgio Brito, do PSD da Bahia, solicita a realização de uma audiência pública para discutir o projeto que transfere às assembleias legislativas a competência para criar municípios. A ideia é impulsionar o desenvolvimento regional de distritos com potencial econômico.
9: A criação de novos municípios tem relação direta com o desenvolvimento regional. Tem distritos e comunidades que comprovadamente têm capacidade de crescer, se desenvolver.

0: distritos e comunidades que comprovadamente têm capacidade de crescer, se desenvolver, gerando renda e progresso para centenas de regiões pelo Brasil. O projeto estabelece critérios claros e responsáveis, assegurando que novas unidades administrativas tenham viabilidade econômica, social e estrutural, garantindo a sustentabilidade e melhor prestação de serviços à população.
1: Sérgio Brito cita como exemplos os distritos baianos de Roda Velha e Rosário para defender a proposta. Segundo o deputado, o projeto estabelece critérios técnicos para a criação dos municípios e pode facilitar o acesso da população a serviços públicos, além de o desenvolvimento regional.
2: Da Vitória, do PP do Espírito Santo, defende a aprovação de projeto que permite transformar a ocupação regular de terrenos de marinha em direito de uso registrado em cartório. Pela proposta de sua autoria, a União permanece como proprietária enquanto o morador passa a ter o domínio útil do imóvel.
1: Da Vitória explica que a medida alcança ocupantes inscritos na Secretaria do Patrimônio da União com posse pacífica há pelo menos 5 anos. O texto mantém a cobrança anual pelo domínio útil do terreno, além da taxa devida quando esse direito for transferido a outra pessoa.
2: Está pronto para a pauta da Comissão da Amazônia o relatório de Dilvanda Faro, do PT do Pará, ao projeto que amplia garantias em desapropriações por utilidade pública. O texto determina processo prévio e proteção reforçada a comunidades tradicionais e famílias de baixa renda.
1: De acordo com Dilvanda Faro, o projeto supera a lógica patrimonial ao incorporar dimensões sociais, culturais e territoriais, garantindo a manifestação prévia dos atingidos e reconhecendo o valor subjetivo da terra.
2: É de Elmar Nascimento, do União da Bahia, projeto para levar perícias médicas do INSS a localidades de difícil acesso. Entre os critérios previstos estão distância superior a 100 quilômetros da agência mais próxima, problemas de deslocamento da população e demanda reprimida pelo atendimento.
1: A proposta de Elmar Nascimento determina que o atendimento ocorra pelo menos uma vez por mês nessas localidades. Ele explica que, ao cumprir a medida, o INSS poderá utilizar unidades móveis, realizar mutirões, recorrer à telemedicina ou deslocar peritos para os municípios.
3: Meio Ambiente.
2: Gleisi Hoffmann, do PT do Paraná, quer proibir a exportação de animais destinados ao abate ou à engorda para abate no exterior. A medida vale para bovinos, búfalos, ovinos, caprinos, suínos e equídeos e prevê multas de até R$ 20 mil por animal, além de outras sanções para quem descumprir a regra.
1: Gleisi Hoffmann ressalta que a proposta não impede a exportação de animais para reprodução, pesquisa e conservação. Segundo a deputada, a iniciativa amplia a proteção e o bem-estar animal e, ao mesmo tempo, estimula o processamento da carne no Brasil, gerando mais valor e emprego no país.
2: Baleia Rossi, do MDB de São Paulo, defende o projeto que autoriza o sepultamento de animais de estimação em jazigos pertencentes à família do tutor, em cemitérios públicos e privados. Ele argumenta que a proposta reconhece o vínculo afetivo entre os tutores e seus animais.
1: De acordo com Baleia Rossi, o projeto estabelece critérios para o sepultamento dos animais, como a comprovação de que a morte não foi causada por doença infecto-contagiosa. Ele afirma que a medida também exige autorização prévia da administração do cemitério.
2: Mário Frias, do PL de São Paulo, é um dos autores da proposta que endurece as regras de proteção aos animais. A ideia é aumentar as penas para crimes de maus tratos, tornar esses crimes hediondos e impunitíveis e determinar a perda da guarda dos animais pelos condenados.
1: O texto, que tem apoio de Mário Frias, também prevê educação sobre proteção animal nas escolas, atendimento veterinário público com castração gratuita e a criação de um cadastro nacional de pessoas condenadas por crimes contra animais.
3: Justiça.
2: Está pronto para ir a plenário o projeto que prevê punições para quem interditar idoso de forma abusiva. A repórter Paula Bittar explica a proposta.
4: A Comissão de Constituição e Justiça da Câmara aprovou um projeto que cria sanções civis e penais para quem tentar interditar idosos de forma abusiva ou fraudulenta. O objetivo é impedir que familiares ou pessoas de confiança utilizem processos

0: judiciais de interdição para assumir o controle de bens e rendimentos de idosos que ainda possuem plena capacidade. O relator, deputado Felipe Carreiras, do PSB de Pernambuco, considerou que é necessário garantir o caráter de medida excepcional para a curatela, com o objetivo apenas de assegurar apoio aos que não consigam praticar atos da vida civil de forma autônoma. Para ele, utilizar a medida com finalidade patrimonial e sucessória representa evidente desvio de finalidade e vulnera direitos fundamentais relacionados à liberdade, à autonomia privada, ao patrimônio e à dignidade da pessoa humana. O texto aprovado define a tentativa de curatela por má-fé como motivo para excluir o herdeiro da sucessão, resultando na perda do direito à herança. Além da sanção civil, o projeto altera o Estatuto da Pessoa Idosa para aumentar a punição nos casos de apropriação ou desvio de bens. A pena para esse crime, que é de reclusão de 1 a 4 anos e multa, será aumentada de 1/3 até a metade se ele for praticado mediante a instauração de processo de curatela abusiva ou fundada em motivos falsos. A proposta também atualiza termos legais e permite que o juiz reconheça a intenção de enganar de forma mais ágil durante o processo, evitando que a lentidão da justiça beneficie herdeiros de má-fé. A proposta, que cria sanções civis e penais para quem tentar interditar idosos de forma abusiva ou fraudulenta, ainda será analisada pelo plenário. Da Rádio Câmara de Brasília, Paula Bittar.
1: Segurança Pública.
2: Projeto de defensor Stélio Denner, do União de Roraima, inclui na Lei Maria da Penha o monitoramento eletrônico do agressor como medida protetiva de urgência em situações de alto risco à mulher. Segundo o deputado, a iniciativa visa conter a escalada do feminicídio no Brasil.
3: Pelo texto de defensor Stélio Denner, o juiz deverá observar novos critérios para conceder a medida protetiva, como casos de ameaça grave, histórico de agressões e perseguição. O texto também prevê a integração da tornozeleira eletrônica com mecanismos de alerta direto à vítima.
1: Direitos Humanos.
2: Amanda Gentil, do PP do Maranhão, recomenda a aprovação de proposta de emenda da Constituição que inclui a primeira infância como etapa prioritária na proteção dos direitos e garantias das crianças. Relatora da matéria, ela propõe reforçar a obrigação do poder público no desenvolvimento integral até os 6 anos de idade.
3: O substitutivo de Amanda Gentil determina que União, Estados, Distrito Federal e atuem de forma integrada em políticas para a primeira infância. O texto também exige a divulgação dos recursos destinados a essas ações e inclui creches e visitas domiciliares entre as medidas previstas.
1: Educação.
2: Jorge Sola, do PT da Bahia, defende a ampliação das escolas públicas em tempo integral, especialmente no ensino médio. Para o deputado, a política é também uma medida de enfrentamento ao crime organizado, já que é nessa faixa etária que adolescentes são mais vulneráveis ao aliciamento.
4: Oferecer escola de tempo integral, ou seja, segunda

0: Ana Vieira e Val Monteiro. Boa noite.
1: A Voz do Brasil volta amanhã. Uma boa noite para você.
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0: Mix, minha gente do Brasil, são 20 horas e 4 minutos. Muito boa noite,
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1: 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Boa noite.
0: Acabou, né? Boa noite, boa noite. Estamos começando aqui com muita alegria no coração. Mais um programa Eu de Cá, Você de Lá. Eu sou Maurício Rabelo, nós vamos até às 11 da noite. Quero convidar você para participar com a gente aqui. 61 DDD 99674 1536. Cumprimentar.

nossa equipe, o Anderson Vareta Santos. Alô, Anderson, tudo bom? Boa noite. Tudo bom? Tranquilo, né? Cumprimentar a Fatinha, já já ela cumprimenta o povo do Brasil aqui, a nossa produtora. Cumprimentar também a Tayana Borges, nossa coordenadora da Nacional da Amazônia. Cumprimentar o Mário Sartorello, nosso coordenador da Nacional de Brasília. Cumprimentar o Jaime Ribeiro do Amorim, o Celso Ribeiro do Amorim, que está de férias, né? Um abraço grande. Cumprimentar o Antônio Miranda também. Eu quero saudar nesse momento também o nosso querido amigo Carlos Sena, né? Que é o nosso gerente executivo. A Bianca Petena também, que é nossa gerente, o nosso diretor-geral é o Thiago Rebouto e a presidente Antônia Pellegrino. Eu sou Maurício Cabelo e quero contar com todos vocês. Minha amiga Fatinha, cadê o seu boa noite? Boa noite!

0: Abraço. Alô, Carmen, boa noite.
1: Boa tarde, minha irmãzinha, da minha vida. Você é um pedacinho do meu coração, viu, Carla? Gostei muito de você passar.
2: Gostei do carro.
1: Passar balada meu nome pro Maurício Rabelo. Fiquei muito
0: tudo
1: agradecido
0: de ter
1: falado
0: de
1: meu nome, falar onde eu moro.
0: Toca aqui.
1: Meu sítio, onde eu moro. Sítio, você fala pra ele que o sítio chama Sítio Buriti. Que a Joana Torres mora no Sítio
2: Joana
1: Buriti.
2: Torres.
1: São Tonton do Beleza. Aham. Você fala pra ele que eu sou fã dele. Eu sei uma música que ele canta e eu sei cantar também.
2: Ah, é.

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1: Hora certa.

0: 8:21.
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4: Hora certa.
5: 8:23.
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2: É inevitável.

0: fato de estar vivo é um presente de Deus. Pena que nem todo mundo percebe isso.
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3: Hora certa.
4: 8h40.
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0: Hora certa.
4: 8:59.
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